vai, Vaptimin terminou hoje. Se agora as propagandas, o horário eleitoral volta só na quinta-feira que vem. Se tivermos segundo turno para presidente e segundo turno para governador. A confirmar, teremos horário eleitoral gratuito para presidente e horário eleitoral gratuito para governador. E só, né? Não tem mais deputado, senador, tá, já estarão eleitos, né? Tá bom, gente? Então é isso. Vem aí a voz do Brasil.

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1: 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As notícias do governo federal que movimentaram o país no dia de hoje.
2: Olá, boa noite.
3: Boa noite para você que nos acompanha em todo o país.
2: Quinta-feira, 1º de outubro de 2026.
3: Vamos aos destaques do dia.
2: Microempreendedores individuais têm novas opções para organizar as contas.
3: A partir de hoje, MEIs com débitos de até 5 salários mínimos podem renegociar dívidas fiscais.
2: E foi prorrogado o prazo para aqueles com dívidas de até R$20 mil junto à União. Gabriela Noronha.
4: Nesse caso, podem ser abatidos todos os valores de juros, multas e encargos.
3: Mulheres vítimas de violência doméstica terão direito a afastamento remunerado de até 6 meses. Luana Karen.
5: Parecer da Advocacia Geral da União garante a mulheres vítimas de violência doméstica o afastamento remunerado por até 6 meses, desde que determinado pela Justiça como medida protetiva.
2: Já estão valendo as novas regras para doação de sangue.
3: Prazos para doar após a realização de micropigmentação, tatuagem ou piercing mudaram.
2: E pessoas com 70 anos que estejam saudáveis agora também podem continuar a fazer doação.
3: Vamos saber mais sobre essas novidades em entrevista com Luciana Carlos, do Ministério da Saúde.
6: Essa alteração não vai significar mais risco, nem para os doadores, nem para os pacientes. Então a gente passa a ter pessoas que antes eram inaptas, agora podendo fazer a doação.
2: Hoje, na apresentação da Voz do Brasil, eu, Mariana Jungmann, Luciano Seixas.
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2: Prorrogado o prazo para microempreendedores aderirem ao programa de renegociação de dívidas.
3: Agora quem tem até R$20 mil na dívida ativa da União pode renegociar até 29 de janeiro do ano que vem.
2: Também foi lançada uma nova modalidade específica para quem tem débitos de até R$8 mil.
4: Microempreendedores individuais podem negociar a partir desta quinta-feira dívidas fiscais com o governo federal de até 5 salários mínimos, ou seja, R$8.105. É uma nova modalidade do Desenrola, o Desenrola MEI Pequeno Valor. Quem aderir paga uma entrada correspondente a 5% da dívida sem desconto. O valor restante tem desconto de 50% e pode ser pago em até 55 parcelas mensais. Mariana Correia, coordenadora geral da Dívida Ativa da União e do Fundo de Garantia do Tempo de Serviço, explica que a nova modalidade deve alcançar mais de 3 milhões de pessoas.
7: A gente focou nesse universo, parece pequeno, né? Mas que representam 3,6 milhões de microempreendedores individuais que possuem essas dívidas e que agora vão ter a chance de retomar suas atividades sem pendências perante a Procuradoria da Fazenda.
4: Além da criação da nova modalidade, o governo prorrogou o prazo do Desenrola MEI já existente. A modalidade que atende microempreendedores com dívidas de até R$20 mil junto à União fica disponível até 29 de janeiro de 2027. Nesse caso, podem ser abatidos todos os valores de juros, multas e encargos. Com isso, o valor do débito pode ser reduzido em até 70%. A coordenadora da dívida ativa, Mariana Correia, destaca que as adesões a esses planos de negociação podem ser feitas pela internet.
7: O procedimento é 100% online, via Regularize. O contribuinte consegue entrar lá dentro, consultar a sua dívida, simular os descontos máximos aplicáveis àquela dívida, verificar se ele tem condições de aderir àquele acordo e concluir aquela negociação 100% digital em coisas de minutos.
4: O endereço para aderir às modalidades do Desenrola MEI é www.regularize.pgfn.gov.br. Reportagem Gabriela Noronha.
3: Vítimas de violência doméstica que forem afastadas do trabalho por medida protetiva terão a renda garantida.
2: A medida terá validade por até 6 meses e garante também o pagamento a mulheres sem vínculo previdenciário.
3: O governo federal seguiu o parecer da Advocacia Geral da União após o entendimento do Supremo Tribunal Federal sobre a Lei Maria da Penha.
5: O parecer da Advocacia Geral da União garante a mulheres vítimas de violência doméstica o afastamento remunerado do trabalho por até 6 meses, desde que determinado pela Justiça como medida protetiva. Esse afastamento já era previsto na Lei Maria da Penha, mas a norma não especificava quem pagaria o salário da trabalhadora nesse período. A incerteza sobre o recebimento da remuneração fazia com que muitas mulheres tivessem de optar entre a segurança e o próprio sustento, como destaca a ministra substituta das mulheres, Eutália Naves.
8: Um passo muito importante para que nenhuma mulher precise escolher entre proteger a própria vida e garantir a sua sobrevivência econômica e muitas vezes também da sua família.
5: O parecer da AGU segue entendimento do Supremo Tribunal Federal, que em junho esclareceu que o empregador é responsável pelo pagamento dos 15 primeiros dias de afastamento e o Instituto Nacional do Seguro Social, INSS, pelo restante do período. Nos casos em que a mulher é contribuinte individual, facultativa ou seguradora especial, o INSS vai pagar o benefício integralmente. Já para as mulheres que não são seguradas da Previdência, o pagamento terá natureza assistencial. A presidente do INSS, Ana Cristina Viana Silveira, destaca que bastará a decisão judicial para que o Instituto faça o pagamento.
9: O INSS tem a responsabilidade de assegurar que esse direito chegue a essas mulheres com agilidade, respeito e sensibilidade, especialmente para mulheres que enfrentam a violência doméstica.
5: Após a publicação do parecer da AGU, o Ministério da Previdência Social e o INSS terão até 15 dias para regulamentar o pagamento. As dúvidas podem ser tiradas pelo Disque 135 do INSS ou pela Central de Atendimento à Mulher, o Ligue 180. Reportagem Luana Karen.
2: E quando o assunto é proteção e garantia de direitos da mulher, o dinheiro que chega todo mês também faz diferença.
3: E por isso que o Pix Pensão foi criado, para facilitar o pagamento e o recebimento da pensão de um jeito mais simples e seguro.
2: Vamos entender mais sobre a medida que começa a valer no ano que vem.
10: O Pix Pensão entrará em vigor em julho do ano que vem. A medida altera o Código de Processo Civil para permitir o pagamento de pensão alimentícia de forma automática, via Pix, conforme decisão judicial. Antes da sanção da lei, o pagamento dependia exclusivamente de quem devia a pensão, que podia optar entre transferência manual, boleto ou desconto em folha de pagamento, no caso dos assalariados. Giuliana Hernandes Cores, coordenadora geral de políticas de cuidado da Secretaria Nacional de Autonomia Econômica e Política de Cuidados do Ministério das Mulheres, detalha a mudança.
11: A gente tem números que mostram que as mulheres, principalmente mulheres, ficam sem a garantia dos seus direitos, como é exercido o direito hoje. 90% dos pedidos de execução de alimentos não são constantes, então a gente entende que o Pensão vai facilitar aí não só a tramitação judicial, mas a tramitação bancária também.
10: As mães ou responsáveis legais que detenham a guarda de crianças e adolescentes beneficiários de pensão alimentícia poderão solicitar o Pix Pensão a qualquer momento do cumprimento da sentença. Para isso, será preciso procurar um advogado ou defensor público, acessar o processo judicial onde a pensão foi definida e pedir o Pix automático. O interessado precisa informar nos autos os dados bancários, agência, conta e chave Pix cadastrada, tanto de quem recebe quanto de quem deve pagar. E só então o juiz vai expedir a ordem eletrônica para que o sistema bancário agende o pagamento, como explica o advogado especialista em direito de família, Marcelo Lucena.
12: Então, uma parte devedora, independente de sua vontade, ela vai receber uma ordem judicial em sua instituição financeira e naquela data que o juiz determinar ou no acordo que foi feito e homologado pelo judiciário, naquela data fixa, será cadastrada uma ordem judicial para que se transfira de forma automática o valor referente à pensão pelo tempo que ficar determinado.
10: Por se tratar de decisão judicial, o Pix da pensão alimentícia só poderá ser cancelado ou alterado a partir de nova manifestação da justiça. Reportagem Graziele Bezerra.
3: E a partir de hoje, o pagamento via Pix por aproximação pode ser feito para valores acima de R$500.
2: Para mudar esse limite, a pessoa deve procurar o banco onde realiza a transação e solicitar a nova quantia máxima que o cliente vai permitir.
3: Essa nova regra foi autorizada pelo Banco Central em junho e passa a vigorar a partir de hoje.
2: O Clube Esportivo fecha acordo para a ocupação de um patrimônio público.
3: É o Centro de Treinamento Rei Pelé, uma referência no cenário do futebol brasileiro.
2: Entenda o que representa para os dois lados o acordo assinado hoje em Brasília.
13: O Santos Futebol Clube negociou um acordo com a União para garantir a permanência no Centro de Treinamento Rei Pelé por 20 anos, renováveis por igual período. Por meio desse acordo, o clube ganha segurança jurídica sem que a área deixe de ser patrimônio público. Como disse a ministra da Gestão e da Inovação em Serviços Públicos, Esther Dueck.
14: A gente tem uma propriedade da União que vai ser preservada, vai ser cuidada. É um imóvel maior. Área muito importante, muito valiosa. O patrimônio vai deixar de ser um motivo de litígio para cumprir sua função social.
13: O Centro de Treinamento Rei Pelé tem cerca de 40 mil metros quadrados e fica no bairro do Jabaquara, em Santos, São Paulo. O complexo foi inaugurado em outubro de 2005 e se tornou uma referência no cenário do futebol brasileiro profissional. As negociações foram conduzidas pela Advocacia Geral da União e, segundo o Jorge Messias, o advogado-geral, representam mais que uma transação econômica.
15: Nós entendemos que este patrimônio da União, ele tem um trabalho e um serviço que transcende a uma equação econômica. Nós estamos falando do valor imaterial que ele representa, não só para a sociedade santista, mas para toda a sociedade brasileira.
13: A partir do acordo, o Santos Futebol Clube assume uma série de compromissos relacionados a ações sociais, investimentos nas categorias de base e conservação da área. Reportagem Luciana Colares de Holanda.
3: Hoje é dia do idoso, uma data para lembrar que cuidar da saúde também é uma forma de garantir mais qualidade de vida e proteção na terceira idade.
2: E entre esses cuidados, a imunização tem um papel importante. Manter as vacinas em dia ajuda a prevenir doenças e complicações que podem ser mais graves em pessoas idosas.
16: Envelhecer com saúde também passa pela vacinação. Manter a caderneta em dia é uma das formas mais simples e eficazes de prevenir doenças graves, reduzir internações e garantir mais qualidade de vida. No Sistema Único de Saúde, pessoas com 60 anos ou mais têm acesso gratuito às vacinas previstas no Calendário Nacional de Vacinação. Em Brasília, a aposentada dona Gilmara Teixeira tem a caderneta de vacinação completa. Aos 70 anos, ela não esconde a preocupação de ficar livre das doenças.
17: A vacina em dia, a gente livra da doença. Não quero ficar doente. Eu sou com 70 anos e eu quero ter uma vida saudável.
16: O exemplo da dona Gilmara é a recomendação para todos os idosos. Entre as principais vacinas estão a da gripe, aplicada todos os anos, o reforço contra a Covid-19 a cada 6 meses, além das vacinas contra hepatite B, tétano e difteria. Dependendo da situação de saúde do histórico vacinal, também podem ser indicadas vacinas como a da febre amarela e a pneumocócica, que protege contra formas graves de pneumonia e meningite. A diretora substituta do Programa Nacional de Imunizações do Ministério da Saúde, Ana Catarina de Melo Araújo, explica a importância da vacinação para os idosos.
18: A criança e o idoso, ele é mais vulnerável. Então, às vezes, uma doença que na fase adulta ela não teria uma complicação tão importante, mas na fase do idoso ela pode complicar e até levar ao óbito, deixar alguma sequela.
16: Com o avanço da idade, o organismo fica mais vulnerável às infecções. Por isso, manter a vacinação atualizada ajuda a evitar complicações, internações e até mortes provocadas por doenças que podem ser prevenidas. Para a dona Gilmara, do começo da reportagem, a vacina é proteção e vida longa.
17: Vacina salva vidas e muitas vidas. Vamos confiar. A ciência está aí para poder estudar e ensinar para gente que a vacina é fundamental na nossa vida.
16: A recomendação é não esperar uma doença aparecer para procurar proteção. Atualizar a caderneta bilhete é simples. Basta procurar a unidade básica de saúde mais próxima, levando um documento de identificação e o cartão de vacinação. Mesmo quem perdeu a caderneta deve buscar a unidade para que os profissionais avaliem o histórico e indiquem quais vacinas ainda precisam ser aplicadas. Reportagem Pablo Mungin.
3: E idosos podem contribuir também para salvar vidas.
2: Novas regras autorizam que pessoas com 70 anos ou mais sejam doadoras de sangue.
3: O regulamento também reduziu o tempo de espera para que pessoas temporariamente impedidas possam voltar a doar.
2: A coordenadora geral de sangue e hemoderivados do Ministério da Saúde, Luciana Carlos, explicou pra gente essas mudanças. Acompanhe a entrevista. Coordenadora geral de sangue e hemoderivados do Ministério da Saúde, Luciana Carlos. É um prazer ter a senhora com a gente aqui na Voz do Brasil. Vamos falar então sobre essas mudanças nessa parte de doação de sangue que foram anunciadas recentemente. A doação de sangue passou a ter então novas regras para coleta, armazenamento, isso, transporte, não é isso? Entre essas isso mudanças está o prazo, por exemplo, para quem fez tatuagem, piercing, endoscopia. Explica pra gente então quais essas mudanças.
19: Bom, eu queria agradecer inicialmente, né, a oportunidade de estar conversando com o Brasil inteiro sobre isso. E, na verdade, essa atualização do regulamento técnico da hemoterapia no Brasil é uma coisa que a gente esperava há muito tempo. Está sendo muito bem recebido e saudado por toda a hemoterapia brasileira, porque a gente tinha algumas regras que datavam de 2014. Então, eram regras e normas que já estavam um pouco defasadas e distantes da necessidade de segurança dos serviços. Então, agora a gente tem realmente uma atualização desse regulamento técnico e isso faz com que a gente tenha mais segurança para doadores e pacientes, porque a gente, vamos dizer assim, a gente melhorou, né, a segurança desses regulamentos ou desses critérios que são aplicados, né, para que as pessoas possam ou não fazer a doação de sangue com segurança.
3: E por que foram feitas essas atualizações, então?
19: Existem várias tecnologias que surgiram, algumas situações epidemiológicas que mudaram, alguns critérios técnicos que antes a gente não tinha evidência da segurança e hoje a gente tem. Então, assim, são atualizações técnicas e científicas mesmo que surgem ao longo do tempo e que a gente vai precisando fazer a adequação. Infelizmente, teve um tempo muito longo e agora a gente conseguiu trazer essa adequação, que não está restrita apenas à doação de sangue ou aos critérios de doação. A gente também tem outras alterações de incorporação de tecnologias, uso, por exemplo, de ferramentas informatizadas dentro do serviço para atendimento ao doador. Então, várias oportunidades de atualização que foram feitas, né, e sempre voltadas para a segurança dos doadores, porque o que a gente precisa é que os doadores, as pessoas que podem doar, elas realmente façam a doação com segurança e tranquilidade e continuem saudáveis e até voltem a doar, né, como doadores regulares, e para a segurança também dos pacientes que vão receber esse sangue ou esses componentes que são produzidos a partir do sangue doado.
2: Agora, só pra gente deixar mais claro, né, eu cheguei a mencionar aí os prazos para quem fez tatuagem, piercing. A senhora pode dizer pra gente então quais são as principais mudanças, principalmente as que mais impactam os doadores?
19: Uma das coisas que mudou e que a gente fica muito tranquilo e feliz com essa mudança é o tempo máximo de doação. Então, a idade máxima para fazer a doação. A gente tem vários doadores regulares que chegavam a 70 anos e que não podiam mais doar por causa do corte que a gente tinha no regulamento anterior. Agora, essas pessoas, se saudáveis, avaliadas pelo médico do serviço, elas podem continuar fazendo a doação. A tatuagem, a gente tinha um tempo de inaptidão longo. Agora, a tatuagem feita em serviços regulamentados e fiscalizados pela Anvisa, o tempo é de 7 dias. E aquelas tatuagens que são feitas sem a gente saber como, o tempo é de 4 meses. Então, as endoscopias, que eram 6 meses, passaram a 4 meses. Então, assim, são muitas alterações que a gente incorporou ao texto, mas sempre sempre garantindo que essa incorporação, essa alteração não vai significar mais risco, nem para os doadores, nem para os pacientes. Então a gente passa a ter pessoas que antes eram inaptas, agora podendo fazer a doação e ampliando, né, também o número de potenciais doadores no país. Então a gente espera que isso tenha uma repercussão muito boa. Principalmente essa questão da tatuagem, porque a gente tem hoje a população mais jovem usa muito tá todo mundo se tatuando e lindos e maravilhosos, mas a gente então a gente perdia muito doador com isso, né? E agora não, agora a gente vai poder realmente a partir até da melhoria dos serviços que fazem a tatuagem, né? A gente tem agora agulhas descartáveis, as tintas que são também alicotadas, então a gente tem segurança e a partir dessa segurança na forma como a tatuagem é feita, a gente vai poder flexibilizar isso. Então isso traz muitos doadores para os serviços.
3: Falando sobre a doação de sangue em si, por que a doação regular é tão importante para manter os estoques no país e em que situações os estoques costumam ficar mais baixos ao longo do ano?
19: O doador regular, ele é importante porque ele é uma pessoa que já entendeu o processo como um todo, então ele já sabe o que é que acontece, ele já se compromete com a segurança do processo ao estar sensibilizado para ter as respostas corretas às perguntas que são feitas na triagem. Ele já foi testado anteriormente, então a gente já tem várias informações desse doador e ele é uma pessoa que já está comprometido com o sistema. Então os homens podem doar até 4 vezes por ano, as mulheres 3 vezes por ano, e esse doador que volta, né, ele tanto é mais seguro como ele já é uma forma da gente ter um número regular, né, de doações.
2: Muito bem, nós conversamos com Luciana Carlos, coordenadora geral de sangue e hemoderivados do Ministério da Saúde. Coordenadora, muito obrigada pela sua entrevista aqui à Voz do Brasil.
19: Nós que agradecemos. Obrigada.
3: A disputa mundial por minerais críticos usados na fabricação de baterias de celulares e carros elétricos já é uma realidade.
2: Mas a ciência brasileira está de olho em uma alternativa sustentável, a partir de uma matéria-prima que tem a cara do Nordeste do país, o coco.
3: Pesquisadores da Universidade Federal de Sergipe estão transformando os resíduos do fruto em uma peça-chave para uma nova geração de baterias.
2: Os detalhes dessa inovação você acompanha agora no quadro Ciência na Prática.
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21: Sergipe é um dos maiores produtores de coco do país. E depois de consumido, o fruto pode virar lixo. Mas essa realidade vem mudando graças a uma pesquisa realizada no estado. A casca e o pó residual do coco têm se tornado um material de alto valor tecnológico, conhecido como biocarvão.
22: Meu nome é Yara de Fátima Gimenez e eu sou do Departamento de Química da Universidade Federal de Sergipe. Produção e consumo de coco é muito importante aqui no estado, né? Então gera um grande volume de resíduos. E um dos produtos que podem ser obtidos são os materiais carbonáceos, ou conhecidos popularmente como os biocarvões. Que tipo de bioprodutos nós podemos obter? Em filtros, como absorventes, também como suportes para catalisadores. E uma das aplicações, né, que nos chamou a atenção são as aplicações em energia.
21: Atualmente, as baterias dependem do lítio, um mineral caro e que pode se tornar escasso no futuro. A solução encontrada pelos pesquisadores foi substituir o lítio pelo sódio, usando o biocarvão de coco para fazer a bateria funcionar.
22: O íon lítio, ele sofre oscilações de preço e disponibilidade no mercado mundial. E nesse contexto, o estado de Sergipe, ele tem reservas de potássio e de sódio. As baterias de íon sódio são biocarvões preparados a partir de biomassa a temperaturas altas.
21: A pesquisa ainda está sendo desenvolvida em laboratório, mas promete colocar o Brasil em um mercado promissor, criando uma alternativa viável e sustentável para o futuro da energia global.
22: A China, ela está privilegiando muito os tipos de pesquisas no desenvolvimento de baterias de íon sódio. Em escala ainda de laboratório, a gente conseguiria, entre 4 a 5 anos, ter uma linha de desenvolvimento até a otimização desse carbono.
21: Acompanhe a pesquisa na página da Universidade Federal de Sergipe. E esse foi o Ciência na Prática, com produção de Warby Calil e edição de Edinaldo Júnior. E nosso encontro com o saber científico volta na próxima semana. Até lá!
3: Instrumentos musicais, microfones e máquinas de costura agora podem ser importados sem o pagamento de imposto.
2: A importação desses produtos estava sujeita à alíquota de 18%.
3: No caso das máquinas de costura, a medida que já valia de forma provisória e com restrições de cotas, agora é definitiva.
2: A redução tarifária consta em resolução da Câmara de Comércio Exterior, que incorporou decisões do Mercosul.
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2: E agora com as notícias do Poder Judiciário e do Congresso Nacional. Boa noite.
3: Boa noite para você e até amanhã.
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6: STF envia conciliação do caso sobre a aplicação do Estatuto da Pessoa Idosa a contratos de planos de saúde.
23: Justiça do Trabalho vai fazer um mutirão de conciliação em processos que envolvem pessoas a partir dos 60 anos.
6: Tribunal Superior Eleitoral define relatores para recursos relacionados à apuração das eleições 2026.
23: Boa noite. Eu sou Marcela Luiza.
6: E eu sou Walter Lima.
23: Em nota publicada nesta quinta-feira, a presidência do Supremo Tribunal Federal firmou o compromisso com a democracia e a liberdade de escolha de brasileiros e brasileiras em ambiente de paz.
6: O voto é a expressão máxima da cidadania, segundo o presidente do STF, ministro Edson Fachin, e a garantia de que a vontade popular define o futuro do Brasil. Na nota, o ministro ressaltou que isso só é possível graças ao empenho incansável da Justiça Eleitoral brasileira.
23: TSE define relatores para recursos relacionados à apuração das eleições 2026.
6: Os ministros ficarão responsáveis pela análise de processos relativos aos cargos de presidente e vice-presidente da República. Fábio Ruas.
24: O ministro Sebastião Reis Júnior vai ser o relator da apuração dos resultados eleitorais do Amazonas, Alagoas, São Paulo e Tocantins. A ministra Estela Aranha ficou com Minas Gerais, Mato Grosso, Espírito Santo e Mato Grosso do Sul. Já o ministro Floriano de Azevedo Marques será o responsável pelo Ceará, Sergipe, Maranhão e Goiás. Os processos de apuração dos votos dos estados do Rio de Janeiro, Paraná, Pará e Piauí ficarão sob a relatoria do ministro André Mendonça. O ministro Ricardo Vilas Boas Cueva vai atuar nos processos da Bahia, Pernambuco, Paraíba e Santa Catarina. E o ministro Dias Toffoli ficou com o Distrito Federal, Rio Grande do Sul, Rio Grande do Norte, Acre, Amapá, Roraima e Rondônia. A distribuição garante a organização e a celeridade dos trabalhos da Justiça Eleitoral durante a totalização dos votos.
23: O Supremo suspendeu o julgamento sobre a aplicação do Estatuto da Pessoa Idosa a contratos de planos de saúde firmados antes de 2004.
6: A discussão envolve reajustes das mensalidades em razão da idade.
23: O estatuto proíbe a cobrança de valores diferenciados em razão da idade. Com a lei entrou em vigor em 2004, o Supremo discute se essa proteção também se aplica aos contratos firmados antes dessa data, inclusive nos casos em que o beneficiário completou 60 anos após a entrada em vigor do estatuto.
6: A questão é discutida em dois processos diferentes que começaram a ser julgados por composições distintas da corte. Na sessão de hoje, o ministro Dias Toffoli propôs o envio do caso ao Núcleo de Solução Consensual de Conflitos do Supremo para tentativa de conciliação. A sugestão foi acolhida pelo plenário.
23: Hoje, 1º de outubro, é o Dia Nacional e Internacional da Pessoa Idosa.
6: De olho na data, a Justiça do Trabalho vai fazer um mutirão de conciliação em processos que envolvem pessoas a partir dos 60 anos. Rocine Gomes.
25: É isso mesmo, a ação em todo o país será de 5 a 9 de outubro. Chamada Em Pauta a Melhor Idade, a iniciativa vai dar preferência aos processos de

0: Serão julgados pelo STJ casos com relevância econômica, política, social ou jurídica que ultrapassem os interesses das partes, além dos que já têm relevância presumida como previsto na lei que regulamenta o filtro. O primeiro recurso com relatoria do ministro Herman Benjamin, da primeira turma, teve origem em execução fiscal ajuizada pelo Conselho Regional de Engenharia e Agronomia do Paraná para cobrar dívida decorrente de infração à lei que rege a categoria. Vale destacar que o STJ começou e deve concluir até 7 de outubro as primeiras sessões virtuais para analisar propostas de submissão de recursos especiais ao filtro da relevância.
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1: Uma boa noite.
2: E até amanhã.
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1: Eu sou Humberto Pinheiro e estes são os destaques de hoje do Jornal do Senado, que começa agora. Senado debate projetos para ampliar a inclusão e qualidade de vida dos idosos. CCJ analisa a criação da Universidade do Vale do Juruá, no Acre. Nova lei do seguro rural amplia a proteção de produtores contra grandes perdas. Boa noite. 1º de outubro é o Dia Nacional do Idoso, data dedicada à reflexão sobre os direitos e as condições de vida dos brasileiros com 60 anos ou mais. O Senado analisa projetos para ampliar a inclusão digital e incentivar a participação das pessoas idosas em atividades turísticas. Repórter Rodrigo Rezende.
2: Uma lei sancionada em 2006 determinou que 1º de outubro é o Dia Nacional do Idoso. Em 2003, 3 anos antes, o país ganhou seu primeiro conjunto de leis específicas para essa parcela da população, o Estatuto do Idoso, hoje denominado Estatuto da Pessoa Idosa, como destaca o senador Paulo Paim, do PT do Rio Grande do Sul.
3: O Estatuto garantiu algo fundamental, reconheceu a pessoa idosa como sujeito de direitos, com prioridade nas políticas públicas, proteção à saúde, à moradia, à previdência, ao trabalho, assistência social e, acima de tudo, à dignidade.
2: O Senado debate diversos projetos para melhorar a vida dos idosos brasileiros. Um deles, apresentado pela senadora Damares Alves, do Republicanos do Distrito Federal, quer promover a acessibilidade, inclusão e segurança da pessoa idosa nos ambientes digitais. Já o senador astronauta Marcos Pontes, do PL de São Paulo, é relator na Comissão de Direitos Humanos de uma proposta que incentiva a participação dos idosos em atividades turísticas.
1: A Comissão de Constituição e Justiça analisa o projeto de lei que autoriza o Poder Executivo a criar a Universidade Federal do Vale do Juruá, UFVJ, com sede em Cruzeiro do Sul, no Acre. A proposta tem o objetivo de interiorizar a oferta de ensino superior público na Amazônia Ocidental e impulsionar o desenvolvimento científico e socioambiental da região. A reportagem é de Bruno Lourenço.
4: A proposta prevê a criação de uma fundação pública federal sediada em Cruzeiro do Sul, no oeste do Acre, com atuação em outras localidades do Vale do Juruá. O senador Hamilton Mourão, do Republicanos do Rio Grande do Sul, defendeu a importância de expandir o ensino superior público para além das capitais.
5: A interiorização do ensino superior público, especialmente em territórios com as peculiaridades socioambientais e os desafios logísticos do Vale do Juruá, é medida de inegável e urgente interesse público.
4: A Universidade Federal do Vale do Juruá deverá ter como foco suas vocações regionais e priorizar áreas como bioeconomia, agricultura familiar, biotecnologia, saúde e conservação ambiental.
1: O Brasil e os Estados Unidos anunciaram a criação de um grupo de trabalho para negociar o tarifaço. O objetivo é avaliar possíveis soluções e avançar nas negociações sobre um eventual acordo. No Congresso, aguarda análise uma MP que destina crédito subsidiado a exportadores e setores estratégicos. Repórter Pedro Pincer.
6: O governo norte-americano deve apresentar nas próximas semanas uma proposta para definir os assuntos das negociações. As conversas ocorrem enquanto os Estados Unidos mantêm sobretaxas sobre parte

0: das exportações brasileiras. Em julho, foi anunciada uma tarifa adicional de 25% sobre determinados produtos brasileiros. No Congresso brasileiro, aguarda a instalação a comissão mista que vai analisar a medida provisória que prevê 18 bilhões e meio de reais em crédito subsidiado para exportadores e setores estratégicos. O presidente do Senado, Davi Alcolumbre, afirmou que o legislativo está unido na defesa dos interesses nacionais.
1: Nós vamos defender a soberania nacional, vamos defender os empregos dos brasileiros e defender os empresários brasileiros que geram a riqueza para o Brasil. E tenho convicção também que esse processo tem que ser liderado pelo Poder Executivo. Buscar estreitar os laços e fazer as coisas acontecerem defendendo os brasileiros. O parlamento está integralmente à disposição da defesa dos interesses do Brasil.
0: A partir de um documento que será enviado pelos Estados Unidos, o grupo de trabalho vai buscar um entendimento entre os dois países.
2: O Executivo sancionou uma lei aprovada no Senado que muda as regras do seguro rural para proteger produtores e seguradoras em caso de grandes perdas no campo. Repórter Patrícia Oliveira.
3: O dinheiro que o governo federal destina para ajudar o produtor a pagar o seguro rural não poderá ser bloqueado ou congelado durante a execução do orçamento. A nova lei também tira do papel o chamado Fundo Catástrofe, criado em 2010 para auxiliar as seguradoras a cobrirem prejuízos extraordinários na produção rural, como os causados pelas mudanças climáticas. A proposta que deu origem à lei é da senadora Tereza Cristina, do Progressistas de Mato Grosso do Sul.
4: O seguro rural, ele representa um instrumento essencial de gestão de risco, pois protege o produtor rural contra perdas decorrentes de eventos aleatórios e não controláveis.
3: A lei prevê ainda que os produtores que têm seguro terão prioridade nas linhas de crédito para prorrogar ou renegociar dívidas.
2: O plenário pode votar em breve um projeto que estabelece condições de trabalho específicas para mulheres com câncer de mama, incluindo aquelas em tratamento ou em período de remissão. A proposta autoriza a adoção de medidas para flexibilizar as condições de trabalho, como teletrabalho, redução da jornada, horários flexíveis e apoio psicossocial sem redução salarial. Além disso, institui o selo rosa para reconhecer empresas que adotarem práticas inclusivas e não discriminatórias. Durante a leitura do relatório na Comissão de Assuntos Sociais, o senador Flávio Arnes, do PSB do Paraná, ressaltou que o trabalho pode contribuir efetivamente para a saúde mental de quem enfrenta o câncer de mama.
5: É comprovado que se manter ocupado e produtivo representa um grande apoio psíquico aos pacientes de câncer a obstar ou ao menos dificultar o advento de depressão que muitas vezes os acomete.
2: A Comissão de Constituição e Justiça do Senado pode votar o projeto de lei do senador Chico Rodrigues, do PSB de Roraima, que muda a contagem de prazos para manifestação da Fazenda Pública, do Ministério Público e da Defensoria Pública em processos de inventário. Pela proposta, os prazos passam a ser contados em dias corridos, incluindo sábados, domingos e feriados. Atualmente, a contagem é feita apenas em dias úteis. O relatório do senador Jorge Cajuru, do PSB de Goiás, recomenda a aprovação do projeto.
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2: Na hora de votar, além do celular, o eleitor precisa deixar outros equipamentos eletrônicos fora da cabine, como relógio inteligente e óculos com câmera. A proibição vale até para aparelhos desligados e foi reforçada pela Justiça Eleitoral para garantir o sigilo do voto. Repórter Marcela Cunha.
9: Não é só o celular que deve ficar fora da cabine de votação. Com o avanço de dispositivos cada vez menores e mais conectados, a Justiça Eleitoral detalhou as regras para impedir que novas tecnologias comprometam o sigilo do voto. A proibição também vale para máquinas fotográficas, filmadoras, relógios e pulseiras inteligentes, óculos conectados, fones de ouvido, câmeras corporais e microcâmeras. A medida busca evitar que equipamentos capazes de registrar ou transmitir informações sejam usados para revelar a escolha do eleitor. Também ajuda a combater a compra ou a coação de votos ao impedir a produção de uma prova da opção registrada na urna, como lembrou a senadora Damares Alves, do Republicanos do Distrito Federal.
10: A legislação é muito clara, o voto ele é secreto.
9: Quem se recusar a entregar o equipamento aos mesários não poderá votar até cumprir a orientação. O caso será registrado em ata e, se necessário, a força policial poderá ser acionada. Já equipamentos de acessibilidade e tecnologias assistivas continuam permitidos.
2: Com trabalhos técnicos de Eliseu Caires, o Jornal do Senado fica por aqui. Acompanhe agora as notícias da Câmara dos Deputados. Boa noite e até amanhã.
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11: Mulher que delatar violação de medida protetiva poderá ter escolta policial.
12: Deputados esclarecem a atuação do Ministério Público em pedido de pensão.
11: Escolas devem informar suspeita de trabalho infantil ao Conselho Tutelar.
12: Avança projeto que aumenta a punição para corridas ilegais em vias públicas.
11: Boa noite. A Comissão de Viação e Transportes aprovou penas mais rígidas para quem participar de corridas ilegais em vias públicas. A repórter Kate Nayane traz mais detalhes sobre que agora será analisado pela Comissão de Constituição e Justiça.
13: O projeto de lei que aumenta as punições para os chamados rachas foi aprovado pela Comissão de Viação e Transportes da Câmara dos Deputados. Pela proposta, a multa pela prática de corridas ilegais em vias públicas passa de 2.934 para 4.402, além da suspensão do direito de dirigir e apreensão do veículo. O aumento do valor da multa também se aplica para quem promover ou participar de eventos que envolvam manobras perigosas, corridas ou disputas em vias públicas sem a permissão da autoridade de trânsito. O texto aprovado também agrava as penas. Caso a infração ocorra próximo de escolas, hospitais, locais de embarque e desembarque de passageiros, ruas estreitas ou onde exista grande concentração de pessoas, as penas passam de 3 a 6 anos para reclusão, de 4 a 8 anos em caso de lesão corporal grave e de 6 a 12 anos em caso de morte. O relator da proposta, deputado Hugo Leal, do PSD do Rio de Janeiro, defende que infrações como estas não devem ser tratadas como acidentes.
14: Inclusive, no caso de lesão corporal ou morte, aí sim, responsabilidade por homicídio. Homicídio, essa é nossa principal mudança, principal alteração, é que quando uma prática ilegal dessa natureza, o resultado dela é o homicídio, nós temos que tratar esse indivíduo como um homicida, não como um acidente de trânsito.
13: Em seguida, o projeto de lei que aumenta as punições para quem pratica corridas ilegais em vias públicas será analisado pela Comissão de Constituição e Justiça. Da Rádio Câmara de Brasília, Kate Nayane.
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6: Economia.
16: Afonso Mota, do PDT do Rio Grande do Sul, destaca a importância da lei que reduz as alíquotas do PIS/PASEP e da CONFINS para a indústria química e petroquímica. O deputado ressalta que o setor recolhe aproximadamente 40 bilhões de reais por ano em impostos.
17: Afonso Mota avalia que a redução dos tributos tem fortalecido uma atividade estratégica para a economia brasileira diante da concorrência internacional. O parlamentar reitera que a medida cria condições para que o setor continue
11: e contribuindo para o desenvolvimento do país.
16: Marcos Aurélio Sampaio, do MDB do Piauí, defende o projeto que acaba com a cobrança pelo uso da rede de distribuição de energia elétrica para microgeradores de energia solar. O texto garante isenção permanente aos consumidores que injetam energia excedente na rede.
11: A proposta estende a isenção a todos os usuários de fontes renováveis, independentemente da data de adesão. No entendimento de Marcos Aurélio Sampaio, a medida garante segurança jurídica e incentiva a democratização da energia limpa.
6: Agricultura.
16: O projeto de Renilson e Nicodemos do MDB do Pará estabelece um período de paralisação temporária na colheita do açaí e cria um seguro para os extrativistas do fruto. A ideia é pagar aos trabalhadores um salário mínimo por até 4 meses no ano para permitir a regeneração natural das palmeiras.
11: Na visão de Renilson e Nicodemos, a medida garante a sustentabilidade ambiental e assegura renda às famílias extrativistas no período de entre-safra. A proposta prevê ainda ações para diminuir os acidentes de trabalho na subida dos açaizeiros e modernizar as técnicas de manejo.
6: Relações Exteriores.
16: Felipe Martins, do PL Tocantinense, apoia a criação da Frente Parlamentar Mista pela Integração Continental e Desenvolvimento Sul-Americano. O objetivo do colegiado é elaborar iniciativas de conexão produtiva, digital e institucional entre os países do continente.
11: De acordo com Felipe Martins, o grupo vai articular com governos estaduais, municipais e a sociedade civil para ampliar o protagonismo do Brasil na América do Sul, promovendo o intercâmbio tecnológico e o crescimento socioeconômico.
6: Segurança Pública.
16: A Comissão de Segurança Pública aprovou uma escolta policial para mulheres vítimas de descumprimento de medida protetiva. O repórter Luiz Cláudio Canuto explica a questão.
18: A Comissão de Segurança Pública e Combate ao Crime Organizado aprovou projeto que prevê escolta policial para mulheres que denunciarem descumprimento de medida protetiva. Pela proposta, a escolta deveria ser concedida quando houvesse risco à integridade física. A proposta muda a Lei Maria da Penha e também a lei que disciplina a proteção de vítimas e testemunhas ameaçadas. O colegiado aprovou a versão da relatora, deputada delegada Ione, do Avante de Minas Gerais. Segundo ela, o objetivo é fortalecer a proteção das vítimas no momento em que procuram as autoridades para comunicar que o agressor desrespeitou a decisão judicial. O texto aprovado amplia o alcance da proposta original e incorpora a proteção da escolta a um conjunto mais amplo de medidas protetivas na Lei Maria da Penha. A proposta original da deputada Rogéria Santos, do Republicanos da Bahia, previa a obrigatoriedade de escolta policial para a mulher que comparecesse à delegacia para denunciar o descumprimento de medida protetiva de urgência. Pelo texto aprovado, a adoção de escolta policial deixa de ser uma medida automática e passa a depender de avaliação técnica do risco enfrentado pela vítima. Entre os critérios poderiam ser considerados o histórico de violência praticada pelo agressor, a gravidade das ameaças e a possibilidade de novas agressões. Segundo o Conselho Nacional de Justiça, a cada 45 segundos, uma mulher recebe a proteção judicial. O projeto tramita em caráter conclusivo e aguarda indicação de relator na Comissão de Defesa dos Direitos da Mulher. Em seguida, passará pela Comissão de Constituição e Justiça. Da Rádio Câmara de Brasília, Luiz Cláudio Canuto.
11: Franciane Baier, do Republicanos do Rio Grande do Sul, apoia projeto que destina 30% da arrecadação de apostas de cota fixa ao Fundo Nacional de Segurança Pública. A proposta também reserva, no mínimo, 30% do fundo para o combate à violência contra a mulher.
16: Franciane Baier informa que os recursos vão financiar ações como monitoramento eletrônico de agressores, patrulhas especializadas e casas de acolhimento. Para a deputada, a medida garante orçamento contínuo para interromper os ciclos de agressão às mulheres.
11: Projeto de lei quer proibir a nomeação ou contratação de pessoas condenadas por crimes sexuais contra crianças e adolescentes para cargos ou funções públicas. De autoria de Júnior Lourenço, do MDB do Maranhão, a medida valeria para órgãos públicos, empresas estatais e contratos de prestação de serviços.
16: A proposta determina ainda que a proibição só será aplicada após condenações definitivas. De acordo com Júnior Lourenço, a iniciativa reforça a proteção de crianças e adolescentes e a integridade da administração pública.
11: Misael Varela, do PSD de Minas Gerais, apoia a proposta de emenda à Constituição que reduz a maioridade penal de 18 para 16 anos. A mudança visa punir com mais rigor menores envolvidos em crimes hediondos e em casos de violência extrema contra pessoas e animais.
16: Misael Varela pondera que a responsabilização penal vai depender de laudo técnico que comprove a capacidade do jovem de entender a gravidade do ato. Para o deputado, a proposta evita a impunidade em casos de extrema violência.
11: Exigir vídeo monitoramento e punir a omissão de casos de agressão contra crianças e adolescentes em creches e escolas é a proposta de delegado Bruno Lima, do Podemos de São Paulo. O texto ainda impõe pena para os dirigentes que deixarem de notificar casos suspeitos.
16: Delegado Bruno Lima argumenta que crianças pequenas muitas vezes não conseguem relatar abusos, o que exige provas objetivas. O parlamentar pondera que as câmeras devem ficar restritas às áreas comuns, prevendo penas mais duras para maus tratos em creches.
11: André Fernandes, do PL do Ceará, apresentou o projeto que determina a queima completa como único método para destruir entorpecentes apreendidos e plantações ilícitas. Pela proposta, a destruição deve ser gravada em vídeo com registro de geolocalização.
16: Na avaliação de André Fernandes, métodos atuais como enterramento não garantem a destruição total dos materiais apreendidos. Para o deputado, a incineração evita que drogas e lavouras voltem ao mercado ilegal por falhas no descarte policial.
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6: Justiça.
11: Os deputados aprovaram um projeto que esclarece a atuação do Ministério Público em pedido de pensão alimentícia. A repórter Paula Bittar explica os detalhes.
20: A Comissão de Constituição e Justiça da Câmara aprovou uma proposta que inclui no Estatuto da Criança e do Adolescente uma regra autorizando o Ministério Público a pedir judicialmente pensão alimentícia em favor de crianças e adolescentes. Pela proposta, isso poderá ocorrer mesmo que os pais continuem exercendo seus direitos e deveres legais em relação ao filho, que a criança ou adolescente não esteja em situação de risco e que exista defensoria pública na comarca. O objetivo é transformar em texto legal um entendimento que já é adotado pelo Superior Tribunal de Justiça. A relatora na CCJ, deputada Maria Arraes, do PSB de Pernambuco, destacou que a proposta não traz uma inovação substancial, mas confere maior precisão ao texto legal ao incorporar orientação jurisprudencial já consolidada, promovendo segurança jurídica, uniformidade interpretativa e previsibilidade na atuação dos órgãos responsáveis pela tutela dos direitos infanto-juvenis. De acordo com o Estatuto da Criança e do Adolescente, o Ministério Público pode promover ações de alimentos em favor de crianças e adolescentes, mas a lei não explicita que essa atuação independe da situação familiar da criança ou adolescente, da existência de situação de risco ou da disponibilidade da Defensoria Pública. A autora do projeto, deputada Laura Carneiro, do PSD do Rio de Janeiro, explicou que parte da doutrina tem uma visão distorcida sobre o tema e seu objetivo foi deixar a regra bem clara.
1: Ministério Público precisa poder pedir alimentos quando eles são de interesse do menor, quando as crianças estão em vulnerabilidade, quando as crianças precisam dessa ajuda do Estado. Na prática, o que a gente faz é colocar agilidade numa rede de proteção que é muito importante para as crianças. Porque a gente sabe que a justiça tem o seu próprio tempo, ela demora, mas a fome, essa não tem tempo.
20: A proposta, que inclui no Estatuto da Criança e do Adolescente uma regra autorizando o Ministério Público a pedir judicialmente pensão alimentícia em favor de crianças e adolescentes, pode seguir agora para a análise do Senado, a menos que haja recurso para votação antes pelo plenário da Câmara. Da Rádio Câmara de Brasília, Paula Bittar.
21: Ciência e tecnologia.
22: Aliel Machado, do PV do Paraná, defende a regulação e o combate ao abuso de poder de grandes empresas de tecnologia. Ele explica que a ideia é permitir que o governo federal imponha regras de transparência e evite privilégios para produtos das próprias plataformas.
23: Aliel Machado argumenta que o mercado digital exige uma área especial dentro do Conselho Administrativo de Defesa Econômica para proteger o direito do consumidor. Ele ressalta que as regras devem focar apenas nas chamadas Big Techs, garantindo mais espaço para pequenos concorrentes.
22: Doutor Ismael Alexandrino, do PSD de Goiás, quer estabelecer diretrizes mais rigorosas para a classificação indicativa de desenhos e animações digitais. A proposta obriga emissoras e serviços de streaming a barrar produções com cenas de violência, humilhação ou duplo sentido.
23: Doutor Ismael Alexandrino lembra que o uso indiscriminado de telas por bebês e crianças pequenas traz prejuízos ao desenvolvimento cognitivo e emocional. Ele defende que as plataformas de vídeo auditem seus catálogos sob pena de multas milionárias e suspensão da empresa.
22: Pastor Eurico, do PSDB de Pernambuco, cobra do governo explicações sobre denúncias de interferência na eleição do Conselho Regional dos Técnicos Industriais da Terceira Região. Ele quer saber se o Ministério da Ciência, Tecnologia e Inovação apoiou uma das chapas concorrentes em Pernambuco e na Paraíba.
23: Pastor Eurico pede detalhes sobre agendas, manifestações públicas e uso de recursos do Ministério em favor de candidatos. Segundo o parlamentar, denúncias apontam quebra dos princípios da impessoalidade, neutralidade, além de possível abuso de poder político.
21: Direitos humanos.
22: A comissão aprova projeto que obriga as escolas a comunicarem suspeitas de trabalho infantil ao Conselho Tutelar. A reportagem é de Agui Pontes.
24: A Câmara dos Deputados debate fazer com que as escolas sejam obrigadas a comunicar ao Conselho Tutelar suspeitas de trabalho infantil. A proposta, apresentada pelo deputado Amon Mandel, do Republicanos do Amazonas, insere a mudança no Estatuto da Criança e do Adolescente. Segundo a proposta, já aprovada pela Comissão de Educação, a suspeita ou comprovação da prática de trabalho infantil precisa ser apontada pela instituição de ensino, especialmente se envolver uma criança de até 12 anos. A Constituição já prevê o contato da escola com o Conselho Tutelar, em caso de maus tratos ou faltas excessivas e injustificadas à escola. Segundo a relatora na comissão, deputada Franciane Baier, do Republicanos do Rio Grande do Sul, a escola é estratégica para dar esse primeiro alerta.
25: A escola é muitas vezes o primeiro lugar onde os sinais de exploração aparecem. E ao tornar essa obrigação expressa na lei, damos mais agilidade para que o Conselho Tutelar seja acionado e as medidas de proteção sejam tomadas o quanto antes.
24: A Constituição proíbe o trabalho para menores de 16 anos, salvo na condição de aprendiz, que o jovem pode desempenhar a partir dos 14 anos. Segundo um estudo recente do Fórum Nacional de Prevenção e Erradicação do Trabalho Infantil, 1.650.000 crianças e adolescentes estão tendo sua força de trabalho explorada no Brasil. A proposta que prevê a denúncia do trabalho infantil pelas escolas ao Conselho Tutelar será analisada pela Comissão de Previdência, Assistência Social, Infância, Adolescência e Família. Da Rádio Câmara de Brasília, Agui Pontes.
23: Márcio Alvino, do PL de São Paulo, enaltece o trabalho da APAE, Associação de Pais e Amigos dos Excepcionais, na inclusão e na defesa dos direitos das pessoas com deficiência. Ele ressalta a atuação de profissionais, voluntários e famílias no apoio a milhões de brasileiros.
22: Márcio Alvino defende o fortalecimento das APAEs por meio de mais recursos e de políticas públicas voltadas às pessoas com deficiência. Vice-presidente da Frente Parlamentar em Defesa das APAEs, o deputado reafirma o compromisso de apoiar as instituições presentes em todo o país.
21: Educação.
23: Projeto de Geraldo Mendes, do União do Paraná, prevê o abono de até 3 dias de faltas escolares por mês para alunas com deficiência durante o período menstrual. A medida dispensa atestado médico, bastando a notificação da família à instituição de ensino.
22: Geraldo Mendes argumenta que dores intensas tornam a frequência escolar dolorosa para muitas adolescentes com deficiência. Para ele, a dispensa de laudo mensal evita filas desnecessárias nos postos de saúde e assegura o direito à educação sem reprovação por falta.
23: Fomentar o hábito da leitura e ampliar o financiamento de bibliotecas públicas é o objetivo de projeto de Amaro Neto, do PP do Espírito Santo. O texto permite que empresas e pessoas físicas usem deduções no imposto de renda para apoiar a compra de livros, feiras literárias e acervos digitais.
22: Amaro Neto argumenta que o país ainda enfrenta gargalos no acesso à literatura e na preservação de espaços culturais. Ele diz ainda que a proposta estimula a cooperação entre a iniciativa privada e o governo para modernizar estruturas de bibliotecas públicas do país.
23: Termina agora o jornal Câmara dos Deputados, produzido pela Rádio Câmara com trabalhos técnicos de Wellington Teles e apresentação de Luciana Vieira e Val Monteiro. Boa noite.
22: A Voz do Brasil volta amanhã. Uma boa noite para você.
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0: 1:29. 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
2: 4 horas em ponto. 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

0: 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Já tô chegando com a nossa boa música de banda, música gaúcha, música alemã, até às 9 da manhã com o nosso Bom Dia Arauto. Pontualmente 6 horas, Arauto.
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0: Começando o nosso programa Bom Dia Arauto desta sexta-feira, hoje dia, deixa eu me localizar aqui, né? Dia 2 de outubro, começando o nosso programa Bom Dia Arauto nesta manhã fria da sexta-feira. 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E a Freud, Cima Vida Ria, começando mais um Bom Dia Arauto nessa manhã da sexta-feira. Bom dia!

Viva Luz, Figueiredo Afro, Freund. Bom dia, Fernando Soares, bom dia a toda a região, começando mais uma manhã, começando mais uma sexta-feira, começando mais um programa Bom Dia Arauto, aqui no nosso estúdio Chimarrão, aqui na Getúlio Vargas, aqui do bairro Leão, nessa manhã, com temperaturas marcando aqui 8, 9 graus a temperatura média, Snet Caltas, isso PC Frischkel, temperaturas Kalkamassadens, Unifenef Grades, é quando baixa de 5 graus a temperatura, aí sim dá pra falar que é frio, né? Mas com certeza vale, tem que botar um casaquinho, bota o casaco da criançada que tá indo pra escola, Mustas e Pissicudanzig, né? Mas estava previsto essa temperatura um pouco mais baixa para essa sexta-feira e tá se confirmando. Já temos aí a presença, o sol já tá começando a brilhar, solamos aqui Tachonhel, das que ima fria hel, né? Já começando a clarear o dia, já 5:15, já se percebia a primeira claridade do dia. Hoje, sexta-feira, dia 2 de outubro, dia internacional da não violência, né? Essa data eu vou te contar, não violência, valaitas que nati, feltis achutregala, dia do anjo da guarda, hoje 2 de outubro, dia do anjo da guarda, dia mundial do sorriso, sabia? Coisa boa é começar o dia, Winston que foi te spiegel, galera, já fez esse teste, de manhã cedo quando você acorda, você vai se lavar aqui da igreja, né? Dá uma olhada no espelho, se olhe no espelho e dê um sorriso, né? Mesmo que seja meio complicado, meio difícil para sorrir de manhã cedo, né? Mois friladas e snetzolaitka, né? Mas dá um sorriso, você já vai ver como muda aí o seu semblante, já como isso muda o seu dia, pode ter certeza, né? Aniversário também de Porto Velho, Porto Velho é capital de Rondônia, Roraima, agora me apertei aqui, né? Rondônia, né? Muito bem, tudo isso se destaca nesse dia 2 de outubro. Começando o nosso Bom Dia Arauto no ritmo da valsa, quer participar, quer pedir música, quer fazer homenagem, 3793-3000. Aqui seu dia começa com mais alegria.

0: Arauta Alegria, informação, destacando aqui o San Marino, banda San Marino, aquela camiseta, essa aqui dos anos 2000, sucesso do San Marino lá dos anos 2000. E também, né, já temos aí essa alegria de comunicar, já estamos comunicando já de umas duas semanas, a presença também aí o show do San Marino na nossa festa de aniversário, no nosso Adiver Show, aí da Arauta FM no dia 12, segunda-feira, dia 12 de outubro, aí no ginásio Luzão da Santa Emília, né? San Marino, uma das cinco atrações musicais, vai se programando, já vai juntando sua turma, convidando seus amigos, né? Também trago as crianças, trago os netos, os filhos, vai ter atrações para criançada também, brinquedos para criançada, prêmio para criançada, já que é dia das crianças, vamos ter aí esse evento alusivo também ao dia das crianças, inclusive recolhimento aí de leite através de doações aí do público que vai nos prestigiar no dia 12, aí no ginásio Luizão da Santa Emília, né? Todo esse leite arrecadado que vai ser doado, destinado às crianças da Paresp. Muito bem, ouvimos aqui na abertura San Marino, Companhia SM, Grupo Camperismo, destaque aqui da música gaúcha, e na abertura do ritmo da valsa, a banda Imigrante de Sapiranga.
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0: A previsão do tempo, já tô recebendo várias fotos aqui do amanhecer, belíssimo amanhecer, apesar do friozinho de 8, 9 graus, aqui da nossa região, uma bela manhã de sexta-feira. Rafael Cunha, bom dia.
3: Muito bom dia a todos que nos acompanham. A máxima hoje na região chega aos 20 graus, a tendência para um dia ensolarado e com pouca nebulosidade. Sol que deve seguir até a tarde e noite de amanhã, quando deve voltar a chover na região. Amanhã a temperatura varia entre 7 e 26 graus. E no domingo, a chuva se afasta da região, mas a nebulosidade se mantém. Temperatura varia entre 15 e 23 graus. Com as informações do tempo, Rafael Cunha.
0: Obrigado, Cunha. Previsão do tempo atualizado. Daqui a pouco, pelas 7h30, a gente volta com a previsão. Hoje, novamente, toda a programação aqui volta ao normal, né? Não temos mais horário político eleitoral gratuito obrigatório, né? Então, o pessoal já deve ter percebido, né? Então, já não temos mais as chamadas. Hoje, sexta-feira, não tem mais aí o horário político. Aí, a de manhã, também de meio-dia, também aquelas chamadas que estão durante a programação normal aqui do rádio e também na TV, né? Então vamos lá, hoje voltando ao normal, toda aqui a nossa programação na 90,5 em todas as emissoras de rádio, né? 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E a você, o André Hinterholz, belo chimarrão, e a você, sempre começando o dia com alegria e com música boa. Valeu, seu Hinter Rose Maturitão. Bela foto, hein? Aqui também, matando, tomando bom chimarrão no seu fogão campeiro. Alô, Fruque, obrigado, Paulo, pela companhia sempre. A Sirlei Sendaria Chaves também já mandando seu bom dia. Abençoada sexta-feira pra ti também, Sirlei. Alas Richter, o Spiazzi também já mandando seu bom dia. Quem mais aqui, o seu Amani? Abraço, meus amigos, aqui sempre da companhia, aí nas Topi, nos ônibus, para quem tá circulando pela região, é pessoal da Sayonara, bom dia, seu Heisler, Alas Kudarachen, é pessoal da terceira idade, aí de Maturitão, os grupos de idosos, grupos da terceira idade, se encontraram ontem nesse belo evento do dia do idoso, aí na Boa Esperança Alta Maturitão, estivemos lá, olha, a parte religiosa, aquele almoço especial, de tarde musical Schuster, palestras, enfim, olha, tudo muito bonito, bem organizado, o evento 31º evento destacando, né? O dia do idoso aí na cidade de Maturitão. Parabéns pela bela programação. 6:23, Arauto.
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0: Na região dos vales, média 8,5 graus.
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0: 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Alô, seu Conrad em Teutônia, Viquentes, e sextou, seu Conrad. E que bela sexta-feira, a próxima já vai pra ti. Do jeito que você sempre quis. Abraço também, seu Valdemar, nos ouvindo aí na Picada Tatu. Alô, região aí do Sampaio, Aldo Vila Terezinha, né? Vamos lá! Já que é sexta-feira, traidas das tonítidas com tudo, né? Já no clima do final de semana, vamos lá!

0: Alegria, já no clima do final de semana, tá aí já em ritmo também de Oktoberfest e a banda Feliz em Festa, a música das nossas bandas aqui da região. Música, Fondonza Musicada, Tassis Mochet. 28, faltando para 7 da manhã, temperatura aqui da faixa dos 8, 9 graus, a temperatura média aqui na região dos vales.
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0: Notícias, informações a todo momento aqui da programação da Arauto. Temos aqui sempre notícias atualizadas, os principais portais de notícias, os acontecimentos, nosso portal Arauto, sempre também bem atualizado. Acesse lá portalarauto.com.br. Sobre taxa de 55% entra em vigor após o Brasil atingir a cota anual de exportação para a China. Isso de carne, principal destino da proteína bovina nacional. A carne bovina brasileira passou a enfrentar uma tarifa total de 67% para entrar no mercado chinês a partir de ontem, desde ontem, quinta-feira. A cobrança é formada pela tarifa regular de 12%, mais uma sobretaxa de 55%, aplicada depois que o Brasil atingiu o limite anual de exportações estabelecidos pela China. O país asiático recebeu todo o volume de 1,106 milhão de toneladas previsto para o Brasil em 2026. Para 2027, a cota será ampliada para 1,128 milhão de toneladas, mas representantes do setor avaliam que o novo limite pode ser alcançado já entre março e abril. A mudança aumenta a pressão sobre frigoríficos e pecuaristas que estudam antecipar abates e embarques para aproveitar a cota do próximo ano. Famílias atingidas pelas enchentes em Lajeado recebem novas casas. Primeiras cinco moradias foram entregues ontem, quinta-feira, no bairro São Bento para famílias afetadas pelas cheias de 2023 e 24. Cinco famílias de Lajeado atingidas pelas enchentes em 2023 e 24 receberam ontem, quinta-feira, as chaves das suas novas casas. As moradias ficam na rua Orlando Silva, no bairro São Bento, e fazem parte do programa Casa é Sua, calamidades do governo do estado em parceria com a prefeitura de Lajeado. No local foram construídas 10 casas e uma área de aproximadamente 1,3 mil metros quadrados preparada pelo município. As unidades possuem 44,33 metros quadrados com dois dormitórios, banheiro, sala e cozinha conjugadas. As outras famílias contempladas devem realizar a mudança para as novas residências até o fim de semana.

0: Arauto Alegria, informação clássica dos atuais, entre tantos sucessos, os reis do baile, tá, os atuais, a Paloma Branca, aí a dos anos 90, original pra vocês, também ouvimos a música Butterfly com Oliver Thomas da Alemanha, banda Feliz em Festa, e os atuais em presença confirmada na nossa festa de aniversário da Arauto, na segunda-feira, dia 12, aí no ginásio Luizão da Santa Emília, é no final de semana agora, semana que vem, vai fazer rancho, vai fazer compra em supermercado, já vai comprando leite, né? Né? Quem quiser, quem puder fazer a colaboração. A doação de leite não é obrigatória, né? Mas a gente pede, quem puder trazer um litro de leite como ingresso, né? É, quiser, de repente, fazer uma doação um pouco maior, com certeza, é, o destino vai ser muito bom, né? Lá pra turma da Paresp, pra criançada da Paresp, já que é dia das crianças, a entidade é a selecionada, convidada a participar aí desse nosso evento, a Paresp aqui de Verâncio, que faz um belíssimo trabalho. Então traga o seu leite, né? Um litro, dois litros, três litros, tanto faz, né? Inclusive, se por acaso, porventura, você não conseguir, não tem problema também, você também vai poder ir na nossa festa de aniversário na segunda-feira, dia 12, no ginásio Luizão, tá certo? Mas pra quem puder vir, né? E entre todas as crianças aí que estiverem no baile do nosso evento, né? Baile, a festa, começa 14h, vamos sortear uma linda bicicleta de 21 marchas, hein? Vamos lá!
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0: 15 faltando para 7, Arauto. 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
0: Na região dos vales, média 9 graus.
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2: 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Alô, seu Gilmar da Linha Araçá, bom dia. Seu Heffler também já na companhia. Alas Cool.

0: falando o filósofo Aldori.
1: Good morning, buenos dias, tudo alles bom aqui a Loritz Santa Cruz, Marcelo, não se esquece, não faz cara feia, hoje é dia do sorriso.
0: É verdade, hoje é dia do sorriso. Valeu, seu Aldori, e eu quero mandar um abraço muito especial pra esse casal especial que nos recebeu muito bem ontem lá no Pinheiral. Alô, seu Limério, dona Nelly, familiares, muito obrigado pela recepção, olha, momentos com certeza inesquecíveis, vivemos ontem a turma da Arauto, lá na residência da família Templa no Pinheiral, hein? Tecuda Calinhada, Laíton, Ala Solenartes, mas o principal, a amizade, a boa conversa, as risadas.

0: destaque da nossa boa música alemã de Flippers da Alemanha. Agora chegando nossa hora do mate, trazendo o grupo Carqueja na pedida. 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
0: Não te anseia. Grupo Carqueja, vamos lá. Bonita letra, mensagem dessa música do grupo.

0: Altar Grill, informação, destaque da nossa música gaúcha, escolhemos aqui o grupo Carqueja, não te anseia. Hora do mate, sempre destacando o melhor da música gaúcha, que dará alto sempre a música gaúcha, tem um destaque especial. Tá sintonizando a nossa programação a partir de agora, seja bem-vindo, vamos até as 9 da manhã, hoje então não temos mais o horário político eleitoral obrigatório, então vamos aí com certeza tocar mais música, te trazer aí mais recados, homenagens chegando por aqui de toda a região, seu gol, um abraço, obrigado pela companhia sempre, lá da Liga Justo Rangel, obrigado Elisete também já mandando o seu bom dia, coisa boa, quer participar, tem Campotes hoje na família, tem aniversariante, já vai mandando pra cá, quer pedir sua música preferida, a sua banda predileta 3793-3000. 7-2, Arauto.
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0: 7,5, temperatura aqui da faixa dos 9 graus, belíssima sexta-feira com esse sol maravilhoso, trazendo agora a pastora Gilvânia para sua mensagem para hoje. Gilvânia, bom dia.
7: Bom dia, graça e paz de nosso Senhor esteja contigo. Finalizamos a semana recebendo da palavra de Deus a orientação de ouvir a palavra. Primeiro Samuel, profeta, nos escreve: fala, Senhor, porque o teu servo ouve. E Jesus Cristo diz no Evangelho de Mateus, capítulo 7, todo aquele que ouve estas minhas palavras e as pratica, será comparado a um homem prudente que construiu a sua casa sobre a rocha. Ao dizer, fala, Senhor, porque o teu servo ouve, o profeta Samuel demonstra fé em Deus e disposição para ouvir e obedecer. O discípulo e a discípula que ouvem e cumprem os mandamentos de Jesus são como uma pessoa prudente que construiu a sua casa, ou seja, a sua vida, sobre a rocha que é Cristo. Deus se comunica conosco de diversas maneiras, inclusive por meio da sua palavra e da sua presença em nossas vidas, e nos lembra de que a vida de fé é uma vida de escuta e resposta ao chamado de Deus. Que possamos ouvir e aceitar esse chamado de Deus de segui-lo todos os dias. E assim, Deus te abençoe. Amém.
0: Na Arauto, mensagem da Igreja Evangélica de Confissão Luterana do Brasil, comunidade de Venâncio Aires. 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Muito bem, 7:07. Bem-vindos, willkommen, Freunde. Seja onde você estiver, da audiência da Arauto, em casa, no trânsito, no trabalho. Bom dia! Do jeito que você sempre quis.
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0: Quando ria, spiele mir ein Walzer, schöner wie die Anna, né? Essa valsa é bonita, essa é a banda Canecão do Vale. 7837933000 para você participar. Uma abençoada sexta-feira.

0: Tá aí a banda Monique, em alemão, né? Tá aí, Vernitifanga, Torlipa, Zeit da Ramona, banda Monique que estará amanhã no sábado, animando o Kerp, baile de Kerp com chopp, aí na comunidade, no centro comunitário da comunidade da linha Lens em Estrela, grande evento aí movimentando, aí a linha Lens em Estrela, esse evento que é fantástico, tem janta, tem chopp e a super banda Monique lá de Concórdia, Santa Catarina, na animação desse evento, voltando lá pra Linha Lentes, né? Agora 7:15.
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0: Vamos lá com a nossa previsão do tempo, chegando por aqui, retornando a programação, previsão do tempo para hoje, pro fim de semana, final de semana de eleições, vamos lá, seu Cunha, bom dia.
3: Muito bom dia a todos que nos acompanham. A máxima hoje na região chega aos 20 graus. A tendência para um dia ensolarado e com pouca nebulosidade. Sol que deve seguir até a tarde e noite de amanhã, quando deve voltar a chover na região. Amanhã a temperatura varia entre 7 e 26 graus. E no domingo, a chuva se afasta da região, mas a nebulosidade se mantém. Temperatura varia entre 15 e 23 graus. Com as informações do tempo, Rafael Cunha.
0: Obrigado, Cunha. 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E essa música dos irmãos. Alô, dona Simone Condra, tá de aniversário hoje, nesse dia 2 de outubro. Parabéns, alô Simone Condra. Aí a Manuela Luiza Kessler, a filha, fazendo aquela homenagem toda especial. E aqui também dar alto, parabéns Simone, muitas realizações, muita saúde.

0: Volta Alegria, informação de Abitson, Xenbus e Pandinha, música, Fentas, Hetspis, Anchnelas, a Clube, galera, e Tlaidlai, das Guedo, Funat, Swans e Uftimidut, galera, no mínimo, né, no mínimo. Alô, seu Lena, alas, curte, Maronga, Drenguns, Alus, tem música, Nera, abraço, abraço, Ricardo, Tuba da Bantos Hermanos, também grandes parceiros aqui da nossa festa de aniversário, contagem regressiva. É, faltando 8, 9 dias, é pra nossa festa que vai comemorar os 8 anos aqui da Rádio FM. Os irmãos também estarão conosco aí no ginásio Luizão da Santa Emília. Lembrando, cheguem cedo, venham cedo pra festa, é, já que é feriado. É claro que mesmo sendo feriado, a gente sabe que muita gente trabalha também, mas a festa vai longe, né? Noite adentro até as 22h. 5 bandas sem cobrança de ingresso. Trago as crianças, trago os filhos, os netos e venham fazer a festa conosco, tá bom? Vai ter aquela cerveja bem gelada em garrafa, vai ter chope da Golden Ball e aquela cozinha repleta de lanches, coisas boas pra comer também. Sorteio de 4 rádios pra quem chegar até as 4 da tarde. Sorteio de uma linda bicicleta. Entre as crianças, uma bicicleta de 21 marchas, hein? Aí, tema do Fria Hanson, bicicleta de 21 marchas, né? Mensch, né? Ganze Kogas, pai, Budrom Stende, Vema Altrivagapá, né? É, eu me lembro a primeira bicicleta com marcha, aí eles lançaram aquelas bicicletas de 6 marchas, né? É, lançaram isso lá nos anos 90, e lançaram a bicicleta de 6 marchas, né? Ai, ai, ai, ai. É, das vavas vunaliges, né? Bicicleta mit marcha, né? Das Copa de Pau, net clauba, galera. Né? Mas então tá bom, mas aí claro, já tinha aquelas Caloi 10, né? MDM da Kansa tira pneu, né? Ui, até tá soltando que a Schwindlichkeit que é pneu. Mas vamos lá, daqui a pouco a Ilse também já tá tomando chimarrão conosco por aqui. É a dona Ilse aqui da Soler, daqui a pouco já vamos falar da movimentação do mês de outubro. Aí da ótica Joalheria Soler aqui, Venâncio Aires, hein? Dona Rejane Bergman aqui do bairro União tá me trazendo um queixenque, né? Ui! A dona Rejane Bergman me trouxe uma torta de bolacha já pelo, é, já é praticamente aqui, é, estamos nas vésperas do Kapotsta, né? Vou fazer meu aniversário no domingo, né? É no dia das eleições, né? Estarei de aniversário. Muito obrigado, dona Rejane, muito obrigado mesmo, né? Pelo carinho, pela consideração, pela homenagem. Pra ti também, sempre tudo de bom, tudo de melhor é que Deus pode te proporcionar, tá bom, Rejane? Abraço! 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
0: Na região dos vales, média 9 graus.
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0: Dá uma cheira, tá? 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Destaque da música gaúcha e o ritmo do shot. Porca Véia. Sexta-feira, 2 de outubro. Bom dia.

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1: É a música gaúcha, sempre é destaque especial aqui na Arauto. Porca Véia. 27, faltando para as 8. Muito bem, animação, informação no seu início da manhã, junto com o nosso repertório musical. Informações, agora temos a Bianca da Silva com mais notícias.
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1: Muito bem, notícias aqui da nossa cidade, da nossa região, do Brasil, do mundo. São tantas notícias, a gente seleciona algumas notícias aqui para trazer para você no seu início da manhã. 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Bianca da Silva, belíssima manhã desta sexta-feira, né? Bom dia.
3: Bom dia, Marcelo. Bom dia aos nossos ouvintes. Exatamente, sol brilhando lá fora.
1: Muito
3: o
1: bom.
3: Tempo fresquinho, né? Então, com certeza, vai ser uma ótima sexta-feira e, com certeza, um bom fim de semana também. Vamos lá. Dois homens são presos por tráfico de drogas em Venâncio Aires. A prisão aconteceu nessa quinta no bairro Gressler. A brigada militar apreendeu 10 porções de crack, 10 de cocaína, dinheiro, celulares e 2 facas. Um dos homens foi preso por tráfico e o outro por posse de drogas. Além disso, Outubro Prateado terá programação voltada a pessoas idosas em Venâncio. As atividades começam hoje, nesta sexta-feira, e seguem até o dia 30 de outubro. A programação inclui rodas de conversa, visita a lares de idosos, encontro entre gerações e uma blitz educativa. Toda a programação do Outubro Prateado está disponível no Portal Arauto e também nas redes sociais da Prefeitura.
1: Muito bem, obrigado, Bianca. A pessoa também pode acessar o nosso portal de notícias, é portalarauto.com.br. Musical Atração de Piratuba, Santa Catarina. Essa aqui é no ritmo da sexta-feira.

0: Muito bem, esse foi o musical Atração, aí de Piratuba, Santa Catarina. Bonita, bonita essa música famosa, Riversburg, que com certeza vai tocar muito nas Oktoberfest por todo o Brasil.
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2: 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Bom dia, os ouvintes de Arauto. Realmente essa linda sexta-feira de sol.
0: Mas é um
2: pouquinho fresquinho.
0: Frio gostoso, né?
2: Frio gostoso, é verdade.
0: É verdade. Mas vamos lá. 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
1: 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Ilses Mustermofrode, Ilses Preitaitka, né? Ohne Ismusperteiger Armbril, calma, né? É, de Frau Rotti Hoa Geschnitt, né? Und die Vaso Pisses Pazirka, vem, cara, né? Tava meio estranha, né? Coisa e tal. Tá, mas o que que tu tem? Ela perguntou, né? Pisto Plint, né? Tu não viu que eu cortei meu cabelo, rosto neto, que sinta, mas Hoa Geschnitt, cara, né? Ismusperteiger Armbril, calma, né? Estas, ai, ai, ai, ai, ai, ai, ai, die Frau mich geschnitt, cara, mas. Weil ich nicht gesehen habe, dass die Hot die Hoa abgeschnitten, galera. 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
1: Então vamos. Eu quebro de Frau Lopez, vai mandar net sim, das de Hoa, Hong Schnitt, né? Quebro de Frau Lopez.
0: E eu, Schrecklich.
1: Aber net sa.
0: E eu.
1: Ah, tô livre. 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
1: Muito bem, tá, sabe? Agora a Ilse me preocupou. De Frau, quebra pesma, de mena, net, sindas, de Frau, de rua, que schnitt, né?
0: Ai, dann warten wir jetzt, wo bis sie dort in der Loge waren. Wollen wir den Marcelo frei, wo bis sie besser sind?
1: Ich kriege den meine Wichse noch. Ai, ai, ai. Aber denke mal, ich geputzt davon, denke nicht, ne? Denke nicht, ne? Mas tá bom, tá aí a Soler conosco, sempre na primeira sexta-feira do mês, hein? Eu tô trazendo pra vocês Rainha Musical.

0: lugar.
1: Arauto Alegria, informação, rainha musical aqui do nosso Bom Dia Arauto. Daqui a pouco tem mais. 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
1: E vamos a festas e eventos no final de semana. Destaque agora sábado, amanhã, jantar bar de kerp com chopp no Centro Comunitário da Liga Lens em Estrela. Toda a região é de Estrela, municípios da região convidados. Aí às 7:15 tem a missa, 8 horas tem o jantar, cartões e janta, né? Um jantar completo com churrasco a R$ 75. Cortesia vai uma caneca de vidro. Na animação a Orquestra Monique, né? Super Banda Monique aí de Santa Catarina. Marina e mais DJ Rangel Felipe. Só para o baile, sem janta, ingresso eles 30 e elas R$ 20. 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
1: 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Família Venza, um abraço. Alô, seu Kemmerich. Família Fossil, abraço também. Família Marges, bom dia. Do jeito que você sempre quis. Dona Noeli, aqui da Cordel Brito, turma da terceira idade, aqui da Cordel Brito, amanhã também fazendo a festa conosco do Ginásio da Linha Brasil, hein? Rosa de Kittle, Xonga Pleto, Dona Noeli. Amanhã estarei fazendo a festa, transmitindo o baile do Grupo Reviver aqui no Ginásio da Linha Brasil. Musical Novo Encontro estará na animação, hein? Tasque Ponomoshe. Essa aqui já é pra entrar no clima da festa amanhã no Ginásio da Liga Brasil.

Esse é o Musical Novo Encontro, ao vivo, amanhã no Ginásio da Liga Brasil. É mais um projeto Viva a Vida aqui da Arauto. Estarei lá transmitindo ao vivo da 1 até as 3 da tarde. O Flia.

0: música, sim. Novo encontro, depois esse clima festivo, tô trazendo aqui o nosso momento de fé, de otimismo, de esperança, de reflexão, nossa mensagem do dia desta bela sexta-feira.
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0: 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Michael Tessin, bom dia.
2: Bom dia, ouvintes da Arauto 90,5. Vamos para a mensagem desta manhã.
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2: Nova York está 3 horas à frente de Los Angeles. Mas Los Angeles não está atrasada. Ela está no tempo dela. E a vida, meus amigos, minhas amigas da Arauto, é exatamente assim. Cada um na sua hora, no seu compasso. Tem gente que encontra o amor cedo, outros só depois de muita estrada e muitos tropeços. Tem quem brilhe jovem e quem só descubra a sua luz depois de anos de sombra. Mas o que eu vou falar para vocês é muito justo e perfeito. Não existe cedo demais, nem tarde demais. Existe o momento certo. Olha ele de novo fazendo paralelos com a natureza, como gosta, né? Mas é interessante. A árvore, meus amigos, minhas amigas, ela não força a flor a se abrir antes da hora. E o rio, ele não se apressa para chegar ao mar. O sol nasce e se põe sempre no tempo perfeito. Então, ouça a minha voz e ouça essa dica. Pare de se comparar. Pare de olhar para o outro e achar que está ficando para trás. Você está exatamente onde deveria estar. Nem um passo adiantado, nem um passo atrasado. O seu tempo, ele é sagrado. E acredite aqui no nego velho. Acredite, leve isso para a vida. Quando for pra ser, vai ser, e vou dizer mais, vou arrematar, vai ser lindo demais. Bom dia, meus amigos, minhas amigas Arauto. Respira. Alonga nesse começo de manhã e segue em frente, firme, porque é pra frente que se anda.

0: muita alegria e informação. Olha, emocionante essa música que com certeza nos traz muitas boas lembranças da nossa juventude, da nossa infância. Chama de Kinderzeit, aí com os amigos de Teutônia, Bunda Massoteres Milter, abraço, obrigado. Aí Vale do Sampaio pela companhia sempre. Genzo, essa aí pra família Milter de forma especial, né? Aqui mais recados chegando, né? Muitos alôs, alô, dona Sônia, né? Vamos ver aqui o recado que ela tá mandando por aqui, tá mandando áudio aqui no nosso 3793-3000.
1: Bom dia, Marcelo. Alas, curte.
0: Alas.
1: Tamo tomando mate e escutando o programa.
0: Genzo.
1: E daí, manda uma homenagem pro Elemar, que amanhã ele vai fazer 80 aninhos.
0: Uia!
1: E meus parabéns pra você. Tem aniversário dia 4.
0: Isto.
1: Muita saúde. Muita festa. Tá bom? Obrigada.
0: Tá bom, Sônia. Dankeschön. Obrigado pela parabéns pro seu Elemar de Arte Yoma. Manda um abraço e também pro Celso Golma da Dinâmica Care de aniversário. Seu Celso Golma. Ai, ai, ai, ai, ai. Já vou. Parabéns. E toda a turma aqui da Arauto 90,5. Milton Brauers Mustesteron. Vou pisto anstrebarra.
2: Bom dia, Marcelo.
0: Bom dia.
2: Alles richtig.
0: Ja, wo?
2: Schon noch mal Freude, gell?
0: So schnell, gell?
2: Noch mal richtig. Nach Finanzen. Zwei, drei zu Derech und die vier Lenzen bei ihm und dann kommen wir noch mal retour.
0: No, ja, zu Estrela.
2: Aber die Arauto, Carona.
0: Tem bicho,
2: Carona.
0: Então, tá bom.
2: Tá bom? E bom dia.
0: Muito abraço. Bem. Abraço pra ti também. Bom final de semana, né? Aí, muita gente mandando o seu bom dia. Pessoal, gostou novamente da mensagem, da música, da mensagem desta sexta-feira. 8:16, Arauto.
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0: Muito bem, estamos na terceira e última hora do nosso programa Bom Dia, Arauto. 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Ainda conosco, aqui no Bom Dia, Arauto, a Fubra. 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
0: E a Wolfram, agora 8:20, 8:20, que repercussão essa mensagem, essa música, né? Que coisa boa. Alô, Dona Lia, Biquetste.

0: que maravilha, essa foi a música da banda Sigros de Teutônia, banda Sigros, Schwenze Fuda. Das Estor Hala Hansel, Bazen, e aí, seu Laves, gostou da música? Seu Laves, também já vão se preparando, hein? Vão se preparando aí também pra vir prestigiar nossa festa de aniversário da Arauto, aí na segunda-feira, dia 12, aí no ginásio Luizão da Santa Emília, faltando 10 dias, hein? E atenção, pessoal da melhor idade, pessoal da terceira idade que puder vir prestigiar a nossa festa no ginásio Luizão, vai ter mesas, tá bom? Vai ter um espaço lá com mesas, com cadeiras, né? Pra também proporcionar comodidade para as pessoas de mais idade que precisam aí de mesa, cadeira, né? Pra se sentar de vez em quando, né? Mas vai ter bastante música boa, né? Musical Encanto de Feliz. Alô, seu Asman! Já vamos botar aí a música do aqui, deixa eu ver, a do Chocolate. Tá chocolada a música. Já vamos colocar daqui a pouco em Musical Encanto de Feliz. Espila China Balsas e Ron China Pandinhas, Tight Music Musical Encanto de Feliz, vai abrir a nossa festa às 14h, né? Aí logo depois já tem Os Atuais. Muito bem, vamos lá, bastante recados. Claudete Arenhar, bom dia. Abraço aqui também para a Annelise Beatriz Schuster Schul de tarde aniversário hoje. Dona Denise, abraço, parabéns, muita felicidade, muitas conquistas, a Sidônia, aí o seu Elson Gris, nós aqui da Arauto também te mandando os parabéns, né? De Terezinhas, Miguel Telefonina, alô, escuta, Terezinha, homenageando aqui o seu irmão, The Rock Schmidt, matou Roy Dalseriga, Potsa, Fio Marciara, uia, das Vet Montiga Calinhada Câmara. Rock Schmidt, parabéns. Abraço aqui também pro sobrinho Fabrício. Família ali. Dona Terezinha, Hetzig Tanga, Jancuda Fraida. 8h29, Arauto.
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1: 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Alô, seu Barbido, posso salitrando tabaco, né? 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

0: 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Bianca da Silva, voltando com mais informações. Novamente, bom dia, Bianca.
1: Bom dia, Marcelo. Bom dia aos ouvintes. 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A iniciativa atende alunos dos quartos e quintos anos.
0: Muito bem, obrigado, Bianca. Sempre lembrando, às 11:30 da manhã temos o Informativo Arauto. Mais uma música gaúcha de primeira. Os Serranos.

0: volta, alegria, informação, a rádio da música boa, tá aí os serranos e o Capão de Mato destacando mais uma boa música aqui do nosso Rio Grande. Arauto. 19, faltando para as 9, Arauto.
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0: Muito bem, agora 14 faltando para as 9. 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
0: Muito bem, seu Erasmo, obrigado. 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Reta final do nosso Bom Dia Arauto desta bela sexta-feira. Que coisa linda esse céu azul, hein? Ui, até do jeito que você sempre quis.
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0: A temperatura já na faixa dos 13 graus. E Malus tem que unir uma fruta.

0: Arauto Alegria, informação fechando nosso programa Bom Dia Arauto, com a banda Destaque Nacional de Lajado, destaque da música alemã com The Paul Dawa, e no ritmo das bandigas a banda Viva Alegre. De uma forma muito alegre, estou me despedindo de mais o programa Bom Dia Arauto desta sexta-feira. Cheiro Sunshine. Nos encontramos amanhã no ginásio da Linha Brasil, projeto Viva Vida. A partir do meio-dia estaremos por lá recepcionando os grupos e à tarde transmitindo o baile a partir das 13 horas. E o Arauto Fest, a partir das 15 horas, estarei aqui no estúdio Chimarrão. Na sequência, Fernando Fengler te fazendo companhia até meio-dia. E hoje é o dia, começa com o Portal da Serra.
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0: 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Pontualmente 9 horas, Arauto.
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0: Fala, minha gente, bom dia! Bom dia, bom dia, bom dia, bom dia! Senhoras, senhores, amigos, amigas, meninos, meninas! Pra você que está com a gente, um abraço apertado, obrigado! Obrigado pela audiência! Hoje, sexta-feira, estamos aqui com muita alegria e felicidade pra botar som no teu dia, hein?
1: Hoje é sexta-feira!
0: Ei, que dia bonito, gente! Que é isso? Dia maravilhoso lá fora. Temperatura tá boa hoje, fresquinho no começo do dia, né? Teremos uma temperatura maravilhosa, muito amena ao longo desta sexta-feira. E aqui na Arauto a previsão é de muita música boa. É de participação dos ouvintes. É de sua participação. Então manda aí seu alô, manda seu WhatsApp. 37933000, por aqui Fernando Fegler. Eu tô pronto, viu? Tô pronto pra te fazer companhia. É às 11:30 da manhã. Melhor do bailão do Tido Sertanejo pra gente se divertir, pra alegrar essa sexta-feira. Vai ter também conteúdo, interatividade, tudo que você sabe que encontra quando sintoniza Arauto 90,5. É a nossa fragrância sonora deliciosa pra te acompanhar no trabalho, nas férias. Pra você que tá em casa, tá de boa. Pra você que já tá a tempo na lida, trabalhando. Vem com a gente! Começou Portal da Serra, seu polícia!

0: Voltou, alegria, informação. Tá aí o sucesso de Banda Legal, tá querendo festa, tá querendo festa. Gente, fim de semana, o domingo vai ser bem singelo com relação a eventos, né? Agora no sábado tem bons eventos, né? Tem boas festas pra você aproveitar e curtir, né? Domingo é eleições, então a gente sabe que é aquela coisa, né? E no sábado temos aqui, inclusive, sorteio de ingressos. Tem sabadão no Clube Star Show, tá? Sabadão no Clube Star Show. Uma baita programação pra você à tarde. E o sabadão premium que acontece à noite, tá bom? É, o sabadão premium com Banda Magia e Paulo Ricardo Fagundes. Certo? Tem mais eventos acontecendo, a gente tem o Agenda Arauto que passa tudo no detalhe pra você, tá certo? Olha só, 9 horas e 20 minutos, quase que eu falei 8h20, né? 9h21 agora. Hoje é sexta-feira, dia 2 de outubro de 2026. O dia de número 275 do ano, a semana de número 40, 75% do ano já passou. Alô, Minguante, hoje é dia do anjo da guarda, sabia, Janinho? Teu anjo da guarda trabalha muito, não? Ah, ele sofre. Se vira nos 30. É, gente, o anjo da guarda, né? Desde pequenininho a gente sempre foi ensinado que cada um de nós, né? Nós temos, pelo menos eu, né? Nós temos o nosso anjo da guarda, né? Que nos protege nas andanças da vida, né? A gente reza pelo anjo da guarda. Tem gente que faz toda uma dedicatória. E independente de você acreditar ou não, a gente tem que ter a fé, né? Tem que ter essa mentalidade de que sozinhos nós não somos nada, né? De que alguém realmente nos protege desde que a gente nasce, né? Desde o nosso nascimento, né? Que nos ampara, que nos protege, tanto de saúde, dos males, dos perigos, enfim, né? A gente acredita nisso. E hoje então é comemorado o dia do anjo da guarda. Papa Clemente X, né? Lá no século 5, é quem foi que instituiu, né? Essa data como o dia do anjo da guarda. Hoje também nós temos o dia mundial do sorriso. Ei, coisa boa, belo sorriso, tem seu valor, né? Aniversário de Porto Velho e também dia internacional da não violência. Amanhã nós temos o dia dos dentistas, dia das abelhas, dia do petróleo, da energia, enfim, né? Por aí vai. No calendário nós temos isso. Na plataforma de sorteios Arauto, eu já falei que nós temos ingressos pra você, né? Temos também a promoção Outubro do Jardim Renovado e na Arauto, neste domingo, uma equipe grande de jornalistas, apresentadores, comentaristas também. 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
0: E em instantes tem Gabriel Expresso, medley primeiro baile.
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0: 9:26, Arauto.
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0: Região dos Vales, temperatura em 15 graus.
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0: Rogério Magrão e banda. Tá aí, sucesso pra você. Essa aí, Marcia, tu cantou junto, né? Com certeza cantou junto. O chá de amor, né? 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Erva mate laci, e a nossa música gaúcha hoje com Luiz Cláudio.
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muito alegria e informação. Luiz Cláudio Gaita e violão. Aí, gente. Fechando o nosso bloco com a hora do mate, 15 minutos para as 10 da manhã, dia bonito, sexta-feira. Alô, Roque Simeaner, mandando aí a foto do seu chimarrão. Mas tá, botou um açúcar aí nesse mate, ô Roque. Baita no chimarrão, um baita num pote de açúcar do lado, né? Valeu, Roque, um abraço, viu? Bom dia, família Arauto, ótima sexta-feira, feliz fim de semana para todos nós, amém! Oi, bom dia! Quem participou aqui, o seu Arcélio também mandando seu alô. O Ricardinho Miller também, buenas, meu garoto. Ó, tamo aí na lavagem, na líder, na escuta, aqui na João Alves. Valeu, Ricardo! Bota mais uns 2, 3 pontinhos no volume do som aí, viu? Vamos sacudir o João Alves, né? Bom dia, Fernando, sua Márcia. Amanhã é 3 de outubro e para mim uma data muito especial. Estarei completando meus 60 anos e vou comemorar com os meus amigos, queridos e a família. Vai ter animação do teu colega Dudu. Ó, mas a Dudu Chu, hein? Rapaz, vai estar bem, hein, Márcia? Ah, muita gratidão por tudo, abraço. E você é minha companhia diária, mas que coisa boa. 3 de outubro, que dia bonito, né? Parabéns, parabéns, Márcia. Amanhã a gente reforça o parabéns. Eu disse que comemorar antes não traz sorte, né? Eu também não vou exaltar muito aqui, né? Vamos deixar o feliz aniversário pra amanhã, tá bom, Márcia? Mas que legal, fiquei feliz em saber que faz parte da tua vida todos os dias, né? Gente, assim como ontem foi um dia muito especial pra nós visitamos nosso ouvinte que estava de aniversário, seu Libério, né? Ô, Libério! Alô, dona Nelly! Fomos ontem uma comitiva da Arauto lá para Pinheiral. Foi muito legal, muito divertido. Nos convidaram pro aniversário? Claro que a gente foi, né? Toda a galera aqui que estava disponível foi. Fomos em caravana. Tivemos um belíssimo almoço lá no Pinheiral, né? Teve até sobremesa, só não teve foguetório, né, Libério? Barbaridade. Mas tudo bem, né? E a gente fica feliz demais. Parabéns pro seu Libério Tempo pelos seus 71 anos de vida. Coisa linda de ver. Tem vídeo lá no Face e no Insta, viu? Dá uma olhada na bagunça que a gente fez lá.

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1: Agora, 13 para as 10, Arauto.
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1: 12 minutos, aliás, temperatura em 15 graus.

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1: Alô, seu Adão Pocai. Tem um sucesso pra você aí, ó, na pedida. Amado Batista.

0: Arauto, Amado Batista e Leonardo, carta sobre a mesa. Tá aí, essa aí foi pro seu Adão Pocai, tava de aniversário ontem, né? Parabéns, seu Adão, que coisa boa, né? Bom, gente, vamos de previsão do tempo.
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0: 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A nossa previsão do tempo atualizada com Rafael Cunha. Bom dia, Rafa.
3: Muito bom dia a todos que nos acompanham. A máxima hoje na região chega aos 20 graus. A tendência para um dia ensolarado e com pouca nebulosidade. Sol que deve seguir até a tarde e noite de amanhã, quando deve voltar a chover na região. Amanhã a temperatura varia entre 7 e 26 graus. E no domingo, a chuva se afasta da região, mas a nebulosidade se mantém. Temperatura varia entre 15 e 23 graus. Com as informações do tempo, Rafael Cunha.
0: Ok, obrigado, Rafael. Atualizando a nossa previsão do tempo na programação Arauto, a gente segue com Alto Astral.

0: Alto Astral com San Marino no Bar Bebê. Tá cedo ainda, gente. Calma. Calma. Ema Lamza. Ema Lamza. Sexta-feira bonita. Tempo bom. Céu com algumas nuvens. Temperatura tá frio, né, gente? 15 graus apenas. A nossa região dos vales. Vamos adiante. 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
3: Eu acho que ele
0: música um sétimo sentido. Essa música é bonita demais, gente. Que nostalgia. A aposta.
4: A aposta que me tem na sua mão.
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0: 10:04 Arauto.
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Ok, agora são 10:08, temperatura marca na região, 15 graus a média. Direto do Portal Arautos, destaques em notícias. Saúde em ação. Será realizado neste sábado em Lajeado. Posto de saúde do centro atende das 8 às 14. Haverá vacinação, testes rápidos para ISTs, exames cipatológicos e avaliação odontológica. Também estão previstas atividades para crianças e orientações à comunidade. Santa Clara do Sul abre seleção para a contratação de educador infantil. As inscrições seguem até 17 horas de 8 de outubro. A vaga prevê 30 horas semanais e salário base de cerca de R$ 2.792. Podem participar candidatos com magistério ou formação em pedagogia na educação infantil. E obras de pavimentação avançam na estrada Elocir Flávio Rodrigues da Silva, em Mato Leitão. A preparação do trecho está na reta final e depende das condições do tempo. Motoristas devem ficar atentos à sinalização. O projeto prevê o asfalto de 1,5 quilômetros até a divisa com Venâncio Aires. Belíssimo trecho está sendo asfaltado então na cidade das Orquídeas, né? 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

Arauto, toca mais no teu rádio, música de número 1, Sétimo Sentido, hoje com Aposta, uma das antigas lá do Caíne, tinha participação da Aninha, agora o Sétimo gravou participação do Turra. Na 2 tem JM, Beijo com Cerveja, pra gente relembrar aqui uma clássica, né? Na 3, Tia Chaleira, Blusinha Branca. Na 4, Aviãozinho do Indústria Musical. Música 5, Zé Neto e Cristiano, Quase Todo Dia. Música de número 6, Musical RC, Meu Bem Não Me Quer. 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

0: E a informação, tá aí o sucesso do musical RC, meu bem, não me quer, participação do Rainha Musical, né? Temos uma seleção fantástica, boa demais. E olha, nós temos uma programação que vai longe ainda, viu? Vai longe. É sexta-feira, tá preparada, tá toda no jeito aqui pra te fazer companhia, pra animar a tua sexta, teu pré-fim de semana, já tá bom, já tá bonito e vem com o Arauto, né? Gente, 10 horas 32 minutos, a temperatura em 15 graus, a média da região. Quero mandar um abração, pessoal que tá curtindo os trabalhos do Sesc, né? Olha, mandou ontem, inclusive, mensagem. Pessoal da maturidade ativa do Sesc, em especial a Claudete Ariga, né? Que curte e aproveita cada evento, cada movimento que o Sesc promove, né? Ela mandou uma foto e tá lá curtindo de novo, né? É coisa boa. Lazer pede Sesc, muito bem. Sesc são os nossos amigos e parceiros aqui da Arauto também, né? Alô, Claudete, um abraço, tudo de bom sempre, tá? Oi, bom dia! Bom dia, bom dia, bom dia! Deixa eu ver. Um bom fim de semana, quem mandou isso aqui? A Eva! Oi, Eva, bom dia! Bom dia, bom dia, obrigado pela companhia. Tem mais aqui, alô, Fengler, bom dia. Juliana, pedindo aqui uma música da banda Arpejo. Ah, nova deles, né? A valsa do Arpejo, claro que sim, já vai estar saindo, viu? Agora é o seguinte, dois assuntos, tá? 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Então a partir de segunda-feira, uma grande novidade, estaremos nesse novo espaço, né? Tu vai gostar, tenho certeza, vai lá visitar a gente. 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
3: Região dos Vales em 15 graus.
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0: Mas que beleza, olha aí, tem a galera fazendo até cueca virada na companhia da Arauto, hein? Alô, Maria Becker, pessoal de Vila Terezinha. Bengler, tô fazendo merenda pra de tarde. Hoje é dia de colheita, viu? Assim até empolga a colheita, né?

0: aqui no show.
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1: 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E a notícia boa. Gente, o Outubro Prateado terá programação voltada à pessoa idosa em Venâncio Aires. As atividades começam nesta sexta-feira hoje e seguem até o dia 30 de outubro. Programação inclui rodas de conversa, visitas a lares de idosos, encontro entre gerações e também uma blitz educativa. E as ações do Outubro Prateado, uma programação toda especial voltada às pessoas idosas em Venâncio Aires. E convenhamos, né? Um dia chegaremos lá, pelo menos é o que a gente quer, né? Então, que bacana, que bonito essas ações aí em prol dos mais velhinhos aqui da nossa cidade, né?

0: Uma perigosa e linda, fechando o bloco nesta manhã de sexta-feira. Bom dia, bom dia, bom dia. Olha só, vou dar um alusão aqui para a galera que está participando. E lembro, nós temos a promoção Outubro do Jardim Renovado. Hoje é a primeira sexta do mês. Como este mês nós teremos então 5 sextas-feiras, também 5 quintas e 5 sábados, os sorteios acontecem nas sextas, dia 9, ou seja, na outra sexta, dia 16, dia 23 e dia 30, né? 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Tá? É só você clicar, se inscrever, compartilha com todo mundo. Quanto mais tu compartilhar com os outros, né? Joga lá no grupo da família, dos colegas, amigos, amigas, né? Quanto mais você compartilhar, mais aumentam também as tuas chances, né? Beleza? Bom, nós vamos reto pro intervalo, porque daqui a pouquinho é hora de acionar a galera do IMEC Supermercados.
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1: 10:56, Arauto.
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1: Região dos Vales em 15 graus.
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0: Céu e Cantos. Essa é uma clássica, né? Se você ama, perdoa. Um abraço pra todos que nos acompanham. Alô, Fábio de Veracruz. Bom dia, bom dia, bom dia. Faz tempo que eu não recebi a foto do Shima, né? Bom dia pra você, menina.
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0: E daqui a pouco tem Rainha Musical e o Medley, tudo vira bailão. EP fantástico, hein?
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0: Último bloco com Rainha Musical. Sucesso pra você, hein? Bom dia, sexta-feira. Daqui a pouquinho anunciando os ganhadores dos ingressos.

0: Alegria, informação. Banda Estúdio, beira da estrada, fechando o nosso Hoje é o Dia desta sexta-feira, né, gente? Muito bem, muito bem, muito bem. Dia bonito, 11:28, temperatura vai marcando aí 16 graus a média da região. Bom, tem um abraço pra mandar aqui ainda. Ô Fengler, bom dia, tudo bem? A Adriana Paula, do bairro Universitário. Gente, ela tá de aniversário hoje, 43 anos. E pediu a música Plano C, do Zé Neto e Cristiano, que a gente tocou há pouco no último bloco, né? Parabéns, parabéns, Adriana Paula. Ê, menina, vamos acender um pra ela aqui, ó. Estou, foi. Uhul. Parabéns, 43 anos de vida. Ô Fernando, obrigado por tornar os meus dias melhores, mais alegres, mais leves. Vocês são demais. Valeu, Adriana. Querida, um abraço. Merece, viu? Parabéns pelo teu dia. Também vou mandar um alusão aqui. Deixa eu ver, a Fabiana, a Fabi Zorzo de Vera Cruz. Fegler, eu tô sempre na escuta. Ela mandou foto do Chima, tá trabalhando, tá ouvindo a gente. Um bom fim de semana, viu, Fabi? 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
0: muito feliz. Ó, gente, liberando dois ingressos, o Sabadão Prime do Clube Star Show, sábado à noite com Banda Magia, mais Paulo Ricardo Fagundes. Quem tá levando são o Everaldo Sebastião dos Santos e também o Carlos Henrique Possel, tá aí. Parabéns, parabéns. Cada um levando o ingresso pra curtir o Sabadão Premium. O Clube Star Show. Bela Vista. Valeu, gente. Vem aí o Informativo Arauto. Hoje é o primeiro dia sem as inserções políticas. Primeira parte, o primeiro turno, terminou. Não tem mais programa político obrigatório ao meio-dia, nem as inserções políticas, nem o programa 7 da manhã. Voltamos ao normal, né? Estamos juntos contigo, Arauto, porque hoje é o dia. 11:30,
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4: Agora são 11:32, 16 graus a temperatura. Está no ar mais uma edição do nosso Informativo Arauto. Edição desta sexta-feira, dia 2 de outubro de 2026. A partir de agora, o essencial da informação antes do meio-dia. Apresentação de Fernando Fengler, roteiro de Bianca da Silva. A produção é do Departamento de Jornalismo do Grupo Arauto de Comunicação. Nesta edição do Informativo Arauto, você vai conferir. Tabaco e diversificação movimentam 23,2 bilhões de reais nas propriedades produtoras. Outubro Prateado terá programação especial dedicada à valorização da pessoa idosa em Venâncio. O fim das BETs deve injetar bilhões na economia, projeta a Federação das Associações Gaúchas do Varejo. E saúde amplia atendimento para mulheres neste sábado e reforça o cuidado com a saúde feminina. Essas e outras informações você vai acompanhar a partir de agora.
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4: 11:34, 16 graus a temperatura. Tabaco e diversificação movimentam 23,2 bilhões de reais nas propriedades produtoras. A diversificação soma mais de 40% da renda total. Jonathan Castro é quem chega e comenta.
6: Os produtores de tabaco do sul do Brasil movimentaram 23,2 bilhões de reais na safra 25-26, segundo dados da Afubra. Apesar de o tabaco continuar sendo a principal fonte de renda responsável por 55,4% dos ganhos das propriedades, a diversificação também tem um peso importante. Dos 23,2 bilhões de reais, 10,35 bilhões vieram de outras culturas, como da criação de animais e de produtos granjeiros. Isso representa 44,6% da renda total. Somente outras culturas além do tabaco geraram 5,56 bilhões de reais. Já a criação animal e os produtos granjeiros representaram por 4,78 bilhões. Entre as principais atividades desenvolvidas nas propriedades estão as pastagens, que ocupam 17,3% da área, a soja soja com 16,1% e o milho com 10,5%. As propriedades produtoras de tabaco têm em média 14,71 hectares e a diversificação é incentivada pelo setor há 4 décadas. O programa começou em 1985, inicialmente estimulando o cultivo de milho e feijão após a colheita do tabaco, e ao longo dos anos passou a incluir pastagens e outras formas de aproveitamento das propriedades. Em 2025, recebeu o nome de Tabaco é Agro Diversificação das Propriedades, e além de complementar a renda das famílias, a diversificação pode contribuir para a conservação do solo e da água, o aproveitamento das áreas e a produção de alimentos para consumo e comercialização.
4: Ok, obrigado, Jonathan Castro. 11:36. 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Repórter Carolina Almeida chega aqui no nosso informativo e nos detalha esta informação.
7: O mês de outubro vai ser marcado por ações voltadas à valorização, ao cuidado e à integração da pessoa idosa em Venâncio Aires. O Outubro Prateado, mês da pessoa idosa, vai ter uma programação especial ao longo do mês. Essa programação é promovida pela Prefeitura de Venâncio Aires e pelo Conselho Municipal da Pessoa Idosa e inicia nesta sexta-feira, à 13h30, em Vilar Lindo, com uma roda de conversa junto ao grupo de mulheres rurais. A atividade vai contar com a participação da coordenadora do PROCON, Fernanda Bauerman, e da extensionista da Emater, Viviane Rors. No dia 9, será realizada uma visita festiva aos lares de idosos, sendo eles Lar Novo Horizonte, Casa Geriátrica Bem-Estar e Centro Dia, com a participação da banda da Escola da Cidade Nova. Já no dia 14, 13h, a programação

0: vamos construir uma sociedade que valorize a contribuição das pessoas idosas e que ajude a combater qualquer forma de negligência, violência ou discriminação. Que este mês nos inspire não apenas a falar sobre envelhecimento, mas a fortalecer todos os dias ações que promovam um envelhecimento digno e ativo.
1: A programação completa pode ser conferida nas redes sociais da Prefeitura ou em portalaralto.com.br.
2: Tá certo, obrigado. Participação de Carolina Almeida. 21 para o meio-dia. São 16 graus a média da temperatura. Hora de previsão do tempo. 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Cresol e a nossa previsão do tempo, que chega por aqui com Rafael Cunha. Bom dia!
3: Muito bom dia a todos que nos acompanham. Hoje a máxima na região alcança os 19 graus. Dia marcado pelo sol, com algumas nuvens no céu, mas a tendência é que o sol predomine. Amanhã, durante o dia, o sol também predomina, mas à noite a chuva retorna à região. A mínima amanhã fica em 7, com máxima de 27 graus. Já no domingo, a temperatura varia entre 14 e 24 graus e o tempo novamente volta a ter nebulosidade. Com as informações do tempo, Rafael Cunha.
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2: Seguindo com o nosso Informativo Arauto, 19 para o meio-dia. 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Seguindo com as nossas informações, o fim das bets deve injetar bilhões na economia. É o que projeta a Federação das Associações Gaúchas do Varejo. Expectativa é sobre um novo cenário político e reações das entidades. Todos os detalhes chegam numa reportagem de Bianca da Silva.
5: Após a proibição da exploração das casas de apostas no Brasil, as chamadas bets, cresce a expectativa pela movimentação no varejo. Pelo menos é o que sinaliza o presidente da Federação das Associadas Gaúchas do Varejo, Wilson Neuer, em entrevista à Arauto News.
6: Não havia nenhuma lei que proibisse, como aconteceu na última sexta-feira. Né? Então, é claro que o cenário, em função disso, com a medida provisória, proibindo as bets, isso muda bastante o cenário da economia, né? No caso, valores que estavam sendo gastos, investidos não, jamais se investe em apostas, bets, mas o que se gastava com as bets, esses recursos, na nossa expectativa, deverão voltar para a economia, né? Então, nesse sentido, eu acho que nós vamos sofrer uma grande alteração, uma grande mudança. Enquanto elas estiverem proibidas, nós teremos, na realidade, uma injeção bastante interessante na economia brasileira e também na do Rio Grande do Sul. Nós estamos falando em injeção de bilhões, né?
5: O dirigente revela ansiedade sobre o rumo da medida provisória e os reflexos que mexem com setores como os times de futebol. A expectativa é para o que vai acontecer e quais ações as entidades vão tomar, possivelmente a partir de janeiro, após o recesso parlamentar e o novo cenário político. As bets não são o único problema, mas muitos decorrem das apostas, como a inadimplência e o endividamento, assim como a taxa de juros. Na avaliação do presidente da Federação das Associadas Gaúchas do Varejo, o setor enfrenta muitas dificuldades devido à concorrência com as plataformas, como sugestão às empresas para ganhar

0: em competitividade no mercado, Wilson Neuer enfatiza a importância de cultivar o relacionamento e um melhor atendimento do lojista ao cliente. Da redação, Bianca da Silva.
1: Ok, obrigado, Bianca da Silva. 16 para o meio-dia. Nossa próxima informação: a saúde amplia atendimento para mulheres neste sábado e reforça o cuidado com a saúde feminina. Atendimentos serão realizados no SEMAI e também na UBS do bairro Batiste. Jonathan Castro retorna ao informativo e comenta esta informação.
2: Duas unidades de saúde de Venâncio Aires estarão abertas especialmente neste sábado para ampliar o atendimento às mulheres durante a programação do Outubro Rosa. A iniciativa será voltada à realização de exame preventivo do colo do útero e à avaliação das mamas mediante agendamento prévio. A ação será realizada no SEMAI das 8 horas da manhã ao meio-dia e na UBS Batiste das 7:30 da manhã ao meio-dia e das 13 horas às 16:30. Para a coordenadora de saúde, Michelle Schwingel, a abertura das unidades em um sábado é uma forma de facilitar o acesso das mulheres aos serviços e reforçar a importância da prevenção. A iniciativa busca facilitar o atendimento especialmente para mulheres que encontram dificuldades para comparecer às unidades durante os horários habituais. A realização periódica do exame preventivo contribui para a identificação precoce de alterações no colo do útero, enquanto a avaliação das mamas permite identificar alterações que possam necessitar de investigação.
1: Certo, obrigado, Jonathan Castro. 15 minutos para o meio-dia e em instantes, no próximo bloco do Informativo Arauto, você confere as informações do Campeonato Municipal de Futsal de Vale Verde, que vai para a reta final. E também o programa Igreja em Missão, da Paróquia São Sebastião Mártir de Venâncio Aires. Arauto. 14 para o meio-dia. 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
0: 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São agora 9 minutos para o meio-dia, tempo bom na nossa região, 16 graus e meio, a média da temperatura. Vamos agora entrar no assunto do esporte. Informações do Campeonato Municipal de Futsal de Vale Verde, pela 13ª rodada que acontece nesta sexta-feira. Vamos aos confrontos. Pressão Total enfrenta o Schnapps pelos veteranos. O Jacapoco B joga contra o Fat Boys Boa Escolha, abrindo a rodada do Força Livre. Na sequência, o Jacapoco SB Esportes enfrenta o CDA Posto Fischer. Fechando a rodada pelo Força Livre, o Sem Resenha joga contra o Pressão Total A. A cobertura do Campeonato de Futsal de Vale Verde pelo Grupo Arauto tem patrocínio Master da Prefeitura Municipal de Vale Verde e Comercial Weber. 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Para finalizar nossa edição de hoje do Informativo, vamos para a paróquia São Sebastião Mártir de Venâncio Aires apresentar o programa Igreja em Missão.
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Amigos, amigas, neste dia em que fazemos memória dos santos anjos da guarda, eu, Padre Roque, saúdo a vocês, ouvintes da Rádio Oraldo, com os votos de paz e de esperança. O evangelho de hoje nos apresenta uma cena muito bonita. Os discípulos perguntam a Jesus: quem é o maior no reino dos céus? E Jesus chama uma criança, coloca no meio deles e diz: se não vos converterdes e não vos tornares como crianças, não entrareis no reino dos céus. E Jesus acrescenta: não desprezeis nenhum desses pequeninos, pois eu vos digo que os seus anjos nos céus veem continuamente a face do meu Pai. Deus olha com carinho especial para os pequenos, para os simples, para aqueles que muitas vezes o mundo não valoriza. Aos olhos de Deus, ninguém é insignificante. E é muito sugestivo que este evangelho nos lembre também do anjo da guarda. Desde pequenos, nós aprendemos a rezar assim: Santo anjo do Senhor, meu zeloso guardador, se a ti me confiou a piedade divina, sempre me rege, me guarda, governa, ilumina. Amém. Com o passar dos anos, nós talvez tenhamos deixado esta oração de lado, mas a mensagem continua atual. Deus não nos abandona, Ele nos acompanha e cuida de nós. O anjo da guarda pode ser para nós um sinal desta presença de Deus que nos protege, nos orienta e nos ajuda a escolher o caminho do bem. Hoje, então, nós podemos fazer esta oração: meu santo anjo da guarda, acompanha meus passos, protege minha vida, ilumina minhas escolhas e ajuda-me a ser também um anjo na vida de outras pessoas. Falando de anjo na vida de outras pessoas, lembro de Dom Helder Câmara, que falava muitas vezes do anjo da guarda, dizendo que o seu anjo tinha o nome de José. José, na verdade, era o nome do seu irmãozinho falecido enquanto criança e a quem Helder se tinha afeiçoado de maneira toda especial. Dom Helder incentivava as pessoas a darem um nome ao seu anjo da guarda. E também entre nós, quando morre uma criança pequena, nós temos o costume de dizer: ele é um anjo junto de Deus. E se ele é anjo, nós podemos pedir a ele que seja o nosso protetor. Que a memória de hoje nos motive a não apenas pedir que Deus cuide de nós, mas permitir que Deus cuide de alguém através de nós. Nós todos podemos fazer às vezes de anjo da guarda para os pequenos e os sofredores. Por isso faço votos de que nós, hoje, sejamos presença de paz, proteção, carinho e esperança na vida de quem encontrarmos. Santo anjo do Senhor, nosso zeloso guardador, rogai por nós. Amém. Que todos tenhamos uma feliz sexta-feira, um feliz e abençoado final de semana, em nome do Pai, do Filho e do Espírito Santo. Amém.

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1: Agora são 4 minutos para o meio-dia. Assim concluímos mais uma edição do Informativo Arauto. Apresentação Fernando Fengler. Produção do Departamento de Jornalismo do Grupo Arauto de Comunicação. Roteiro de Bianca da Silva. 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A próxima edição você confere na segunda-feira, a partir das 11h30. A seguir, o programa Sequência de Clássicos, com a apresentação do Marcos Cardoso. Obrigado pela sua audiência e até amanhã.
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7: Bora lá, começando mais um Sequência de Clássicos. É dia 2 de outubro, minha gente. 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

Eita, coisa boa. Que saudade que eu tava de começar esse programa meio-dia. Que legal, hein? Tá no ar o Sequência de Clássicos e eu, Marcos Cardoso, te faço companhia até a uma hora da tarde, hein? É a tua companhia todos os dias de segunda a sexta no Sequência, com as melhores músicas pra ti, hein? Se tu quiser pedir a tua, quer relembrar aquele sucesso que ainda fazem sucesso, né? Pode pedir. 3793-3000, vai mandando teu alô. Sexta-feira, sua linda, chegou, hein? Ou semaninha que não passava, mas a sexta-feira tá aí pra começar e pensar no final de semana, né? Que legal, bora lá, começando. Ah, falando de temperatura antes, aqui ó, 16 graus e a gente começa assim, ó, os atuais. 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
0: E a gente volta com Miramar Show, hein? Acredite no amor.

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1: Venâncio Região, 16 graus.
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1: Bora lá para mais um bloco de sucessos. É o teu sequência de clássicos, hein? Ótima sexta-feira para você. 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

Ação é de olho na perseguida Rota Luminosa, e assim a gente fecha mais um bloco de sucessos aqui no Sequência de Clássicos. Olha como tava legal aí poder, né, poder voltar aí ao horário normal, né? Mas já antecipo aqui, né, que a partir de hoje a gente vai com a programação começando ao meio-dia, o Sequência, até a semana que vem, dia 8, né? Isso mesmo, até na próxima quinta-feira, porque no dia 9 aí já começa aí as propagandas eleitorais novamente do segundo turno. Então vamos aproveitar, minha gente. Hoje, dia mundial do sorriso. Então, que tal tu colocar aquele sorrisão, que nem diz meu amigo Janinho, colocar o sorrisão na estampa? Porque um sorriso, né, muda, né, além de expressar felicidade, ele vai muito além disso, né? Ele também desempenha um papel importante nas relações humanas. Nada melhor do que tu ter uma

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3: Região dos Vales, 16 graus.
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1: 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Bora pra mais música, ótima sexta-feira pra você. É o sequência de clássicos, hein? Até uma hora da tarde, vamos juntos. Muito mais conteúdo pra você. 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O Rainha Musical. Cometa, hein? Essa aqui é pra relembrar sucesso. É do Rainha Musical Bailão, meu filho.

Arauto, alegria, informação, banda G10, amor, um amigo, e a gente fecha a sequência de clássicos desta sexta-feira. Abençoada, hein? Ótima tarde pra você que tá juntinho com a gente aqui na 90,5. Eu, Marcos Cardoso, deixo o programa nas mãos do Alemãozito, que vai vir com Boa Tarde Show até as 3 horas da tarde. Depois tem Marco Antônio do S com Bandas da Arauto. Tem o Mundo Sertão com Janinho Moraes e tem o sorteio. Lá no Mundo Sertão vai ter o primeiro sorteio aí do outubro do Jardim Renovado. Então, se tu não concorreu, não te cadastrou ainda lá na plataforma de sorteios, corre lá que dá tempo. Eu fico por aqui, volto na segunda-feira a partir do meio-dia em mais um Sequência. Ótima tarde e um belo final de semana pra você. Abraço, valeu!

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Manfrana, muito boa tarde, que seja, né? Um boa tarde show pra todos nós. Esta sexta-feira, primeira sexta-feira deste mês de outubro. E até o solzinho veio brilhar pra gente. Depois de um amanhecer mais gelado desta sexta-feira, é como mas isso, já que não meu pai, tia Ramon, que ali luft, tia das hot catsolas, vai dar que pisse caldo, que vez, né? Não, frisca, vez. Mas temperatura agora está em 17 graus aqui no centro de Venâncio Aires. E a tarde tá prometendo, hein? Que tarde, puxa um ventinho, né? Mas tá tudo bem, tá tudo certo. Não chovendo é o que importa, né? Neste momento, regiscut, né? Avena Tsufiles, Arnetcut, né? E agora, nesse momento, com muita chuva, né? Ultimamente. Então, vamos comemorar a esse solzinho na nossa região. E claro, eu, Alemãozito, junto com vocês até as 3 horas. Pistraiua, sema de sossama de tonte, te prusilhane, fiz como Sofia Masvaira do Rio. E você participa através do 3793-3000. Ait que tem irmão no Mozoica, Vastarangel. E das quem tem irmão, alas folos, varal tão lotado hoje, né? Que dia pra lavar roupa hoje, né? Ait isla capricho, fantástico, né? Tem estaré que tem gapleta, tô, ait futsoic, Vastarangel. Mas vamos lá! Quero ser uma boa companhia pra você, uma companhia alegre. Quer escutar uma música em especial? É, manda pra gente aqui. Está aqui no nosso computador, com certeza vamos estar rodando aí pra vocês. E pra começar, Banda Horizonte e esse lindo popuri, hein? É a Soguetas Lustig Vada do Rio, né? É o popuri Blumenau e Ouro na Estrada.

0: volta, alegria e informação. É os guri, nunca aos domingos, e esse shotzinho pra embalar a nossa tarde desta sexta-feira. E uma luz, tem uma from, my friend. 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Boa tarde, e que foto, hein? Que foto, essa aqui é pra valer, né? Essa aqui é pra colocar nos status, né? Lá nos stories, né? Do Instagram e do Facebook. Essa aqui é a capricha, né? É, quem me manda aqui é meu amigo Mauri Christman Viguetes de Freunda, e pede a música Mississippi pra nós escutar, né? É o Mauri, a Michele, Emanuele, Matheus, o Cássio e o Pedro, né? Mas olha, sendo o direct Stega Flash do Rian Prora e essa via, e tá com aos mana computador do Rirausen de Garuch, né? Só sendo Rian Prora de Kellad. Abraço aí pra vocês, daqui a pouquinho já chega a música. Boa tarde, amigo, na escuta. Sextou, wat eine schöne Freude, né? Olha que capricho, meu amigo. É o Vanderlei Pfeiffer, é a turma da Pablo Tour, né? Hat schon de capricho, né? Ônibus fertig jetzt, gell? Tá tomando um chimarrãozinho, né? Curtindo a programação, um grande abraço pra ti. Também aqui, meu amigo, o Mini, né? Leomar Dalfer, ele que é lá de Vale Verde, mandando o seu boa tarde, também curtindo a programação por aqui, tudo de bom aos amigos, nossos grandes ouvintes lá no município de Vale Verde. É, daqui a pouquinho já tem mais recadinho da turma, quem quiser mandar pra gente aqui, ó, 37933000, chique, ai, regachei, tero, aí, ó. 1:20, Arauto.
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0: Na região dos vales, 18 graus.
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E essa vai especial aos amigos de Santa Cruz, tão naquela carne, né? A capricho. Mississippi. Os atuais que vão estar com a gente ao vivo, dia 12 de outubro, no Luizão da Santa Emília. Vem com a gente, vem com a Niver da Arauto.

0: muita alegria e informação. E é nesse clima, nessa sexta-feira, que continuamos por aqui. E é claro, chegou o momento da gente destacar uma música do nosso Rio Grande, porque tá chegando a nossa hora do mate no oferecimento de Ponto Um. 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
0: Essa é pra puxar a prenda de lado e começar o floreio da dança. Os quatro gaudérios, floreando a cordiona.

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0: estourar uma música aí e mandar especial aí pra ti, tá certo, seu João Enio? Tudo de bom. E ele colocando ainda aqui, né, no, na descrição, né, gostei da formação do triozito, tocam e cantam muito bem. Obrigado, meu amigo. Estamos no início dessa trajetória do triozito, né, e com certeza vamos estar aí em breve também a região de Taquari. Tudo de bom, meu amigo. Grande abraço, ótima sexta-feira. Boa tarde, Alemãozito, tudo certo? Sextou. Hoje gostaríamos de ouvir a música Bodas de Ouro, né? Do La Montanara, minha amiga Maria Weber, seu Auritson Victor Forquetinha. Vou trazer na programação aí La Montanara e as Valsas de Ouro, em especial aos nossos amigos. Tudo de bom aí pra vocês. Alô, alô, alô, estou na escuta, grande abraço. Meu amigo Ricardo Miller, mas que tal, é, turma da lavagem, João Alves, hoje é o dia, né? Heute ist das Schien für Autowagen, gell? Ihre Sonnes Morals kommen dann trocken, dass man um Pisse pesa, auf, que elas wischt sich wie viel pesa, gell? Abraço aí pra vocês, bom trabalho, a turma, mas não esquece das botas de borracha, né? Se esfriar muito o pé, aí vai dar chnuba de novo, né? Tem que cuidar o chnuba, né? Não gripa, não de criba. Abraço aí pra vocês. Uma e 41, Arauto.
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0: Na região dos Vales, 18 graus.
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E essa próxima você vai conferir ao vivo também no Luizão, dia 12 de outubro, no Aniver Show da Arauto. Musical Encanto de Feliz. 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

0: Alta Alegria, informação, Cleiton Borges, ele que vai estar ao vivo com a gente, também lá na Santa Emília, no palco do Aniversário da Arauto 90,5, 8 anos de Arauto, e você é nosso convidado. Não esquece, hein? Dia 12 de outubro, se encontramos na Santa Emília. 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

2:03, temperatura em Venâncio Aires e região em 18 graus. 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Associação de Catadores de Venâncio Aires celebra 14 anos neste sábado. A programação será das 9 da manhã às 11, na Travessa São Sebastião Mártir, em frente à Igreja Matriz. A atividade marca a trajetória da entidade e valoriza o trabalho dos catadores. Transporte público será gratuito no dia da eleição. A medida vai facilitar o deslocamento dos eleitores durante o domingo. O serviço seguirá regras específicas de operação e horários. A gratuidade vale para os passageiros que utilizarem o transporte público intermunicipal no dia da votação. Atividades voltadas à saúde da pessoa idosa são realizadas em Monte Alverne. A programação faz parte das ações de valorização da população idosa. As atividades promovem cuidados com a saúde, orientações aos participantes. O trabalho busca reforçar a atenção e o bem-estar dos idosos. 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

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Iniciando a nossa segunda hora com Super Banda Chopão, Rod Sandy Rosen. Daqui a pouquinho já vem a música aqui do nosso amigo Enio, né? Do México Brás. Essa é do

0: Informação na pedida, nosso amigo João Enio da Silva, lá de Taquari. Essa é direto do fundo do baú dos anos 70, né? Música aí com México Brás aqui no nosso Boa Tarde Show.
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0: E por aqui vamos a nossa Agenda Arauto. 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Também sabadão no Clube Star Show na Bela Vista, em Venâncio Aires. Início às 14 horas, animação da banda Geração. Também no sábado tem jantar baile de kerp com chope, Centro Comunitário Linha Lens Estrela. 19:15 missa, 20 horas jantar, cartões limitados ao valor de R$75. Animação da banda Munique de Concórdia, Santa Catarina. Mais DJ Rangel Felipe, só para o baile, eles 30 e elas R$20. 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
0: Chegando San Marino, mais uma atração confirmada do Aniver Show da Arauto. E quem lembra dessa, hein? Coração de pé.

0: 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Esse é o Monte Carlo e o Salada de Frutas embalando a nossa tarde de sexta-feira. E por aqui vou mandar um abraço aí, o nosso amigo Samuel Sebastiani, pessoal da Sociedade 3 de Maio de Picada Aurora, né? Alto Picada Aurora, Cruzeiro do Sul. Semana que vem vamos estar divulgando, né, essa festa aí da comunidade lá, no dia 11 de outubro, é, no outro domingo. Animação do Triozito e também do Estilo Musical. Semana que vem vamos estar divulgando essa festa, então, lá em Alto Picada Aurora, Cruzeiro do Sul. Grande abraço aos nossos amigos de Cruzeiro do Sul, sempre na companhia, né? Pela primeira vez, Triozito também por lá. E a minha amiga Sueli Schaefer aqui, boa tarde, faxina e sextou, né? Gostei do final do vídeo. É, fez um vídeo aqui mostrando a faxina, né? Unichando os vasquilas da pai antrenga, né? Abraço aí pra ti, tudo de bom? Boa faxina pra você e um bom descanso também, um bom final de semana. Alô, Sueli! Meu amigo Nécio Kemmerich, Miguel Stefroin, Alas in Otnon, Alas Xena, Alas Kuhn. Ele me pedindo uma música aqui, né? Vou dar uma procurada aqui nos nossos arquivos, né? Se a gente acha essa música. E esse cara é da banda Barbarella, volume 1, né? Do ano de 1981. Essa música é mais velha do que eu, né? Mais antiga do que eu, né? É mais antiga do que eu, né? Vou procurar aqui, tá certo? Grande abraço, meu amigo! Ele perguntando, conjunto novo? E a volta, tamo com um trio aí, né? O triozito, né? Não é bonito, né? Mas fizemos música bonita, né? Abraço! Boa tarde, nos preparativos para sair aquele gostoso ensopado. E olha a parte aqui, pode vir comer também, mas que capricho aqui, hein? A Marabete Nonemacher, como é que vocês estão, amigos? Tudo bem com vocês? Grande abraço! E é da Rectepura Pintado do Rio 10, né? Mas olha só, a turma nos preparativos do ensopado. Um grande abraço aí pra vocês. 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

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E é assim que a gente deseja quando a gente vai pra festa, né? É ser feliz em festa. E é ceia.

0: falando em festa, né? Daqui a pouquinho já tem sorteio por aqui dos 5 ingressos pro Clube Star Show, né? Vão ser 5 contemplados, finalzinho do programa, estarei trazendo então os contemplados do Boa Tarde Show hoje, né? E a animação fica por conta da banda Geração e mais DJ da casa. Início às 14 horas no Clube Star Show. Meu amigo Ricardo, antes eu falei, né? Ele trabalha com lavagem, né? Limpeza de carros aí pra usar as botas, né? Agora ele me mandou foto, né? Tá capricho, tá com as 7 léguas em dia ali, né? Ai, Zé Guri! Aí sim, isso é pra não pegar chnuba, né? Tá preparado, guri? É isso aí, tem que manter os pezinhos bem quente, né? Tem que se aquecer. Meu amigo Milton Braues, como é que vai o amigo e o que que ele me mandou aqui? Vamos, Roya do Real.
1: Boa tarde, alemãozito. Olha, escuta, pra mim agora sextou de vez. Sinjan Heimann fora.
0: Mas,
1: chega de trabalhar pra essa semana. Sextou de novo. Um abraço. Bom final de semana. Até mais.
0: Até mais, meu amigo. Grande abraço. Então, ótima sexta, um ótimo final de semana, dando aquela carona sempre pra gente. Na companhia da 90,5. Grande abraço. 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

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Valdir Paza e a flor do meu jardim. E já vamos pro meio da pista. Mas na escota mola, tá começando o final de semana.

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0: É, mas alguém vai ficar muito feliz, né? Chegou a hora do nosso sorteio pro sábado, né? Sabadão Clube e Star Show, conferir na boa, aí a banda Geração. Vamos ao sorteio dos 5 ingressos por aqui. Boa sorte a todos sempre que participam. Tem vários sorteios simultâneos acontecendo aqui na Arauto, então cadastre-se e participe da nossa plataforma de sorteios. Primeiro ingresso, então, foi para Rosa Maria Preus, também ganhadora aqui, Manuela Luísa Agnes, Delci Friis, Clécio Luiz Pech e Bruna Souza de Oliveira. Então foram os ganhadores. Parabéns a eles, levando aí então ingresso pro sabadão do Clube e Star Show. E eu vou ficando por aqui. Na sequência tem Bandas da Arauto com Marco do S. Agradecendo a companhia e audiência de cada um de vocês. Herzlich danke, mein Freunde. Das uma conta no Mundwort zusammen, né? Que a gente teve mais uma semana juntos aqui no Boa Tarde Show. O Menecroze Himmel, Fadavil. Tamo na semana de tua, né? Valeu, gente. Grande abraço. Ótimo final de semana a cada um de vocês. Tudo de bom. Tchau, tchau.

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3: E o Bandas da Arauto começando com mais uma atração confirmada do Aniver Show da Arauto. É Cleiton Borges, é uma só lajota.
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0: 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Um abraço, turma, obrigado aí pela força de cada um de vocês, parceiros das bandas Arauto. 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

3:05. Temperatura 18 graus. É isso. Já tá chegando nos 19, né? Tá encostando nos 19. Tudo bem, turma? Hoje é o dia do sorriso. Tava vendo aqui. Dia Mundial do Sorriso. Sorria. Hoje é Dia Internacional da Não Violência, em homenagem a Mahatma Gandhi. Aniversário de Porto Velho. Porto Velho é Rondônia. Dia do Anjinho da Guarda hoje, gente. Ó, Santo Anjo Protetor. Não tem uma oração assim? Tem, né? Oração do Santo Anjo. Hoje é o Dia do Anjinho da Guarda. Isso mesmo, rogai por nós, né? Dia do Anjo da Guarda. Estamos no dia 2 de outubro. Amanhã é o dia do dentista e da dentista, né? Alô, dentistas! Amanhã é seu dia. Sabia disso? E no domingo é o dia dos animais. Por que que é o dia dos animais? Porque é o dia de São Francisco, gente. São Francisco de Assis, agora domingo, dia 4 de outubro. Dia da natureza, dia do cachorro, dia dos animais. Também, também.

tem uma coisa, sinceramente, na boa, não vamos entrar no mérito da questão. Respeitando todas, mas todas as opiniões em contrário. Mas se tem uma coisa que eu acredito, é em anjo. Sério. Tanto do lado um, do lado do outro. O outro também é um anjo caído lá, o capetinho, né? Então, mas acredito muito em anjos. Eles aparecem por diversas vezes, são... É,

0: céu, hein? Primeiro fim de semana do mês, já até vou comemorar, amanhã eu vou fazer uma caipira. Sabe o que eu gosto de fazer quando eu tô de folga? Uma das coisas que eu gosto de fazer é ouvindo o Arauto e de folga. Eu gosto no domingo, aí eu fico esperando pra quando os meus colegas aqui, né, largam um ônibus. Eu fico no chuleio, viu? Aí se passa um minuto, dois aqui, eu já fico reclamando lá em casa. Vamos. Já tô lá com o limão. Já, sabe o que eu faço? A minha estratégia é a seguinte: eu já deixo o limão cortadinho, já deixo o limão, já corto o limão, já coloco o mel, o açúcar, enfim, um melzinho é melhor, né? E aquele limãozinho, então, como é que é? Aquele amarelinho, ah, é bom, né? Vai ser bem com um limãozinho. Tá, faço o limãozinho, deixo tudo prontinho. Gelo já tá ok, tá lá. Primeiro eu me certifico se tem gelo, sabe como é que é, né? Às vezes o pessoal usa e depois esquece, né? Aí verifico o gelo, tá tudo ok. A bebida que eu vou utilizar, ok. Eu sempre misturo, independente se é vodka, se é cachaça, se é isso. Eu sempre misturo uma água mineral com gás. Põe um pouco de água mineral com gás. Mas aí é questão de gosto. E eu fico esperando. Pronto, tá tudo separado, tudo separado. Aí eu espero. Quando meus colegas, ou o Janinho, ou o Elton, que já esteve aqui, ou o Fernando anuncia, tá liberado o gole. Ah, rapaz do céu. Eu sei, né? Tu já deixa pronto, né? Aí o maridão já deixa pronto, né? Tá tudo prontinho, já botou gelo, pá, beleza. E só esperando anunciar e liberar as 11.
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2: 3:23, Arauto.
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2: Na região dos Vales, 18 graus.
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2: Hora de mandarmos um abraço pro pessoal do Parema e, claro, gente, é sexta-feira, né? 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
2: Mais música pra você aqui na programação da 90 na Rádio Baileira. 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

0: Pérola Negra, duas vezes você. Essa aí é do Bruno e Marrone, é linda, né? Pérola Negra. Gente, cadê meu calendário aqui? Dia 2. Teremos quantas sextas-feiras? 5? É? É, esse, o mês de outubro vai até 31, né? O mês de outubro vai até 31. Temos 5 sextas-feiras, 5 sábados e 4 domingos. Mas lembrando que tem um feriadão pela frente, né? Dia 12, dia de Nossa Senhora Aparecida, dia da criança, vai cair numa segunda-feira. Quero falar pra você, e não são só mulheres que gostam, um homem também. Eu acho um jardim florido muito bonito. Nós fomos na casa da dona Nelly, e agora... quinta, né? Ontem. Nós fomos na casa da dona Nelly, do seu Libério. Uma coisa linda, gente. Coisa linda aquele jardim. E ela disse, é primavera, é verdade. E eu acho também. Se o seu jardim tá meio sem graça, tem vaso que já está até com saudade de uma flor, tá aquela terra seca lá, né? 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
4: Grupo Carisma. Ou nunca.

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3: 14 para as 4, Arauto.
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2: Região dos Vales, 19 graus.
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2: Pauta das eleições. 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

0: quase aí a nossa festa, né, gente? Dia 12.
1: 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Já, já,
0: tem. Falando em nossa festa, eles vêm aí, hein? Os Atuais de Graça, Luizão de Santa Emília.
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região dos vales, temperatura em 19 graus, direto do portal Arauto, os destaques em notícias. Última rodada da fase classificatória do Campeonato Municipal de Vôlei Misto acontece nesta sexta-feira. Os jogos começam às 7 da noite no ginásio do Colégio Bom Jesus. Depois, as equipes avançam às semifinais. A série prata joga no dia 16 de outubro e a série ouro em 23 desse mês. Prefeitura Mirim de Venâncio Aires reúne 14 estudantes e votação começa já na segunda-feira. A escolha do prefeito, do vice-prefeito ou prefeita Mirins será feita pelo site da prefeitura até o meio-dia do dia 15. O resultado sai no dia 16. Os demais participantes serão secretários Mirins. Trecho da rua Voluntários da Pátria terá interdição nesse fim de semana. Atenção, hein? A via ficará bloqueada entre a Tiradentes e a Visconde do Rio Branco, em Venâncio. Da meia-noite de sexta, né? 23h59 de sexta, até a meia-noite de domingo. A medida ocorre devido à movimentação no cartório eleitoral. Então, fim de semana, você está sabendo que aquele trecho ali, onde fica o cartório eleitoral, entre a Tiradentes e a Visconde do Rio Branco, estará interditado. Quer saber mais sobre essas e outras notícias? Acesse portalarauto.com.br com a redação da jornalista Bruna Silva. 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Ah, Bianca, eu falei Bruna, gente. Que isso do S? Bianca, não esqueça jamais.

Música de número 1, os atuais Mississippi. Música 2, banda Ébano, será? Música 3, Paulinho e Fábio no bailão, um amigo. Música 4, musical Encanto, acabei na rua, participação do Brilha Som, ó, atração na nossa festa, hein? Música 5, rodado 15, tudo que eu quero. Estamos no jantar das secretárias hoje, né? E, rapaz, ingressos esgotados, hein? A mulherada vai fazer a festa. Música 6, Silver Som, mais uma noite

0: alegria e informação. Toca mais Silverson, mais uma noite sem você, TV ainda rodado 15, na programação da Arauto, nova edição, você vai conferir com a gente às 8 da noite dentro do Bom de Baile.
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2: Nos Vales, 19 graus.

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0: Gratidão pela sua companhia na sua tarde. Obrigado mesmo. Nós vamos com você até às 5. Daqui a pouquinho tem o Janinho. Falta pouco, 18 minutos. O Janinho vai comandar aí o Mundo Sertão e eu volto às 7. Porque a sexta-feira, bom de baile a partir das 7.
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1: 17 para 5, Arauto.
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1: No Paris, 18 graus.
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0: Musical RC, participação aí do Omar Kuhlman dos Atuais. Menina linda.
1: Menina linda. Menina linda.
0: Era isso, turma. Bom sábado, bom domingo, bom voto. Domingo a cobertura das eleições aqui em Peraral.

0: antes, até, até isso, vou votar antes, aí depois tô liberado. Depois tô liberado, claro, verdade, só pelo gole, às 11. Tá certo, Janinho? Tá bem, Janinho?
1: Graças a Deus.
0: Tu tá bem, Janinho?
1: Eu tô bem, cara. Tô muito bem. Numa sexta-feira linda dessa,
0: maravilhosa,
1: cara.
0: Céu azul de brigadeiro.
1: Hoje de manhã, quando eu acordei, olhei pela janela, um dia assim, uma lindo. Parecia que quando eu tava me olhando no espelho, sabe? Eu pensei, nossa.
0: Bah, que temporal tava vendo então, hein?
1: Hã? Cara, coisa
0: linda. Tava vendo
1: lindo.
0: Uma super célula.
1: Ai, que good. Ô, oh, meu, tudo certo. Sexta-feira, ensolarada, tempo bom, céu azul, pra fechar uma semana top, pra começar um mês melhor ainda, eu tenho certeza. O mês que tem o número 10. Não tem como errar, né, cara? É número 10 pra todo mundo. É 10, é nota 10.
0: É isso.
1: Máxima.
0: Mês de outubro, mês da nossa festa.
1: Por sorte, agora eu me saí bem, porque eu tava falando de notas 10, né? Porque agora é um período pré-eleitoral, então a gente precisa cuidar a questão dos números, né?
0: É.
1: Quando eu falei, eu logo pensei, será que tem algum candidato com...
0: Não, tem vários, mas não pra governador, nem pra... Não, pra estar tranquilo.
1: No nosso assunto aqui era do tempo, era
0: tempo, se fosse o
1: carnaval, quando isso todo mundo quer o 10, né?
0: Isso aí.
1: Vai ser um mês top, eu tenho certeza.
0: Valeu, tu tá bem.
1: Tudo certo.
0: Tô te achando um pouco pálido, tem ido aos pés direitinho, tá tudo
1: tá
0: certo?
1: Tá tudo tranquilo, tudo tranquilo.
0: A flora tá regulada.
1: Tá perfeito, isso é um reloginho, cara, três vezes por dia, mano.
0: Nossa, rapaz, curuzes,

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2: 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Mundo Sertão, sexta-feira linda, ensolarada, de tempo bom. 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

Sertão, é sexta-feira, que maravilha! Sextou, meu povo, todo mundo faceiro, alegre, sorridente. Quem tá feliz aí faz barulho. Muito bem. Pra você em cada canto da região, sintonizados com a gente, é sexta-feira, 2 de outubro. A temperatura em 19 graus. Dia lindo, ensolarado, céu azul. Pra fechar muito bem essa semana, pra começar muito bem este mês. Eu tenho uma dica muito legal pra falar pra você. Eu tava pensando agora, na hora que já veio na mente, ó. Hoje é o último Mundo Sertão aqui do estúdio Chimarrão, na Getúlio Vargas. 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Provavelmente na segunda, ou a gente vai estar em Mato Leitão, ou já no estúdio novo, no novo prédio aí que a Arauto vai estar esperando a sua visita. Você que está acompanhando a gente, muito obrigado pela companhia. Pra gente fechar a semana com chave de ouro, pra fechar esse último Mundo Sertão aqui do Estúdio Chimarrão, na Getúlio Vargas, eu quero que você participe. 37933000, manda sua mensagem, participa, tem presentes pra você na plataforma. Hoje tem sorteios, então bora junto curtir sucesso, música boa e, claro, a sua participação. 37933000, manda aí sua mensagem, interage com a gente, porque a gente começa assim, ó, mais ou menos assim.

0: legal, tô alegre, informação, tá na moda, tá todo mundo sintonizado na 90,5, todo mundo no ritmo do sextou. Flor da Serra, no Portal da Serra, gente, Portal, tá na moda, Zanetti e Cristiano passaram por aqui também neste primeiro bloco, com a cadeira cativa. A gente teve também neste bloco de comecinho o Porto do Sol 5 dias e João Bosco e Vinícius Chora Me Liga. Só me liga, não chora não, não chora, é sexta-feira, final de semana tá aí. Pra você sintonizado com a gente em cada canto da região, manda o seu alô aí, manda sua mensagem, conta pra gente o que você tá aprontando, tá na lida, tá trabalhando, já largou do serviço, já tá em casa, tá descansando, já está no carro, tá dando carona pra gente, manda aí sua participação. 37933000, conta pra gente o que você tá aprontando aí, meu filho, porque o final de semana, eles estão apenas, está apenas começando.
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0: 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Bruno e Marrone. 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
0: 5:23, Arauto.
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0: Na região dos vales, 18 graus.
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0: 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A gente segue por aqui nesta reta final de tarde de sexta-feira. Ótimo final de semana pra você, muito obrigado pela companhia. Do jeito que você sempre quis, a gente segue com mais sucesso, com música boa. Claro, com a sua companhia. Bruno e Marrone, já já tem notícia boa da Arauto.

0: San Marino vaza. É a atração confirmada do Aniversário Show Arauto 90,58 anos. Tá na hora da gente trazer a notícia boa da Arauto.
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0: 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Associação de Catadores de Venâncio Aires celebra 14 anos neste sábado. A programação será das 9 às 11 da manhã, na Travessa São Sebastião Marte, em frente à Igreja Matriz. A atividade marca a trajetória da entidade e valoriza o trabalho dos catadores. Tá aí, notícia boa da Arauto. Parabéns aí, Associação dos Catadores de Venâncio Aires, celebrando seus 14 anos de existência, prestando um belíssimo trabalho.

Parada Auto, alegria e informação, Cleiton Borges, Marquinho de Ouro, Cleiton Borges também, atração confirmada do Aniversário Show Arauto, 90,5, 8 anos, uma super estrutura está sendo montada, está 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Ótimo, muito melhor. 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
2: 17 minutos para 6, Arauto.
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2: Na região dos vales, 18 graus.
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2: 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A gente segue por aqui agradecendo demais a sua companhia, a turma que tá no trânsito e tá dando carro.

0: Arauto, Alegria e Informação, Grupo Candeeiro, Alma do Rio Grande, fechando a primeira hora. Ao Mundo Sertão, edição da sexta-feira, desejando pra você uma excelente noite de sexta-feira, um ótimo fim de semana. Daqui a pouquinho tem mais pra você, já já. O Dia a Dia News, as principais informações do Portal Arauto. E claro, a segunda hora com muita música boa pra você. Um abraço pra todos os amigos que estão sintonizando com a gente. Sintonizados, obrigado pela companhia. A gente segue.
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0: Matheus e Cauã, A Rosa e o Beija-Flor, abrindo a segunda hora de hoje.
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0: 18 horas e 5 minutos, temperatura em Venâncio Aires e região em 18 graus. Direto do portal Arauto, os destaques em notícias. A Associação de Catadores de Venâncio Aires celebra 14 anos neste sábado. A programação será das 9 às 11 da manhã, na Travessa São Sebastião Mártir, em frente à Igreja Matriz. E a atividade marca a trajetória da entidade e valoriza o trabalho dos catadores. Prefeitura Mirim de Venâncio Aires reúne 14 estudantes e votação começa na segunda-feira. A escolha do prefeito e do vice-prefeito Mirins será feita pelo site da prefeitura até o meio-dia do dia 15 de outubro. O resultado sai no dia 16. Os demais participantes serão secretários Mirins. Parque de diversão da 41ª Oktoberfest vai ter brinquedos inéditos no Rio Grande do Sul. Duas atrações virão pela primeira vez ao estado: o rotor e a nova roda gigante. O ingresso para os brinquedos vai custar R$15 cada. Os valores mudam conforme a quantidade e a forma de pagamento. Quer saber mais sobre essas e outras notícias? 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Seguimos por aqui, meu amigo Cristiano Kishi. Tá parado aí na 287, tudo travado aí, hein, Cristiano? Do jeito que você sempre quis, a gente tem informação aqui, utilidade pública, tem acidente próximo ao pedágio na 287, por esse motivo, o trânsito está praticamente bloqueado aí, né? Então tá tudo parado. Cristiano mandou foto aqui, tá próximo do trevo da linha Hansel. Uma hora para fazer 1 quilômetro, tá difícil. Então para você que tá ouvindo a gente nesse momento aí, você que tá saindo do seu trabalho, vai pegar a 287, vai em direção à linha Hansel, ao pedágio, o trânsito tá parado em virtude de um acidente, então é melhor você pegar algum desvio, alguma via alternativa, tá certo? Meu amigo Cristiano, um abraço, bom retorno, garoto. Meu amigo Rogério também tá sintonizado com a gente, a turma em Passo do Sobrado, sextou valendo, né? Depois de uma semana de bastante trabalho, final de semana para aproveitar e descansar, né? Um abraço para toda a família aí, Rogério, obrigado pela companhia de sempre.
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0: chantagem emocional. Pra você que tá aí no trânsito, tá dando a carona pra gente. A gente falou há pouco sobre... A gente ficou sabendo a informação de um acidente que aconteceu próximo ao pedágio aí na 287. Então, pra você que tá no trânsito, você que tá na 287 aí, tá na Companhia da Arauto, pode mandar sua mensagem e informar a gente como é que tá o trânsito. Tá fluindo? Está com lentidão? Já está tudo normal? Como é que está o trânsito aí pro pessoal que tá saindo, indo em direção a Santa Cruz, pegando aí Pinheiral, a 287, linha Hansel? Pode passar a informação pra gente. Bom, a gente fechou mais um bloco de música boa, já tem mais sucesso, mas a gente tem um convite muito especial pra você. 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
0: tem. Olha o Raia Musical chegando aí, ó. É bailão, meu filho.
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0: 6:21 Arauto.
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0: Na região dos Vales, 18 graus.
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0: 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A gente segue com mais sucesso e música boa.

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2: 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Como que vai se comportar o tempo pro final de semana, Rafael? Boa noite.
3: Muito boa noite a todos que nos acompanham. A máxima hoje na região alcançou os 19 graus e o sol predominou. Amanhã o sol também deve predominar ao longo do dia e a máxima chega aos 27 graus, com mínima de 7. Já no domingo a temperatura varia entre 14 e 24 graus, mas amanhã à noite a chuva chega à região e se estende também por algum período no domingo. Com as informações do tempo, Rafael Cunha.
2: Muito bem, tá aí Rafael Cunha trazendo os detalhes da previsão do tempo para você. Agora tem Champions.

0: 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Eita, música gaúcha, música boa demais da conta, é hora do mate pra você que tá aí depois de um dia de trabalho, você que tá em casa agora já curtindo este final de tarde, já comecinho de noite de sexta-feira, tá descansando, bom descanso. Os amigos que estão na lida estão trabalhando, bom trabalho, e claro, pra você que tá no trânsito, tá dando aquela carona esperta pra gente. Nosso muito obrigado. 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Já já, Eduardo Costa.
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2: 19 minutos para 7, Arauto.

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3: Na região dos Vales, 16 graus.
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1: 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Bom início de noite de sexta-feira, ótimo.

0: do jeito que você sempre quis, a gente segue na reta final. Daqui a pouquinho tem o do S com
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0: Bom demais, né?
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0: Agora tem Eduardo Costa.
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Assim a gente fecha a trilha sonora do Mundo Sertão de hoje, aqui no estúdio Chimarrão, na Getúlio Vargas. É o último Mundo Sertão por aqui, gente, porque a partir da próxima semana a gente vai estar em casa nova, vamos estar em novo endereço. E aí provavelmente já o Mundo Sertão vai ser apresentado ou da nossa querida Mato Leitão ou do nosso novo estúdio. Na sequência tem o do S com o Bom de Baile para fechar muito bem a semana. Agradecendo demais a companhia, forte abraço, um ótimo fim de semana. Amanhã eu estarei de folga por aqui porque a gente vai para Caxias do Sul contar a história entre Apafute e Santa Cruz através da Arauto News e Arauto Play, as outras emissoras e o canal do YouTube do Grupo Arauto de Comunicação. Então amanhã estaremos em Caxias do Sul, mas no domingo a gente volta a se falar a partir das 9, porque o Costelão da Arauto no domingo de eleição é comigo, beleza, gente? Boa, forte abraço, fiquem todos com Deus e até mais.

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1: Já, já tem.
2: Sétimo sentido, a gente se vê lá. A partir de agora é tudo com o DOS. Forte abraço, um ótimo fim de semana.
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2: 7:02, Arauto.
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7: Tá na hora do nosso bom, bom, bom de baile. Sextou, meu povo. Eita coisa boa, é sexta-feira. E a gente tá chegando no ar com você para comemorar essa primeira sexta-feira do mês. 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Essa foi boa, essa foi boa. Vamos lá de novo. 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

On The Baile está começando, senhoras e senhores. É sexta-feira. Hoje é dia 2, né? Dia 2. Hoje é dia do Santo Anjo. É dia do anjinho da guarda, viu? Hoje é o dia do anjo da guarda. Eu te comentava isso hoje à tarde. E claro, ninguém é obrigado a concordar comigo. E eu respeito todas as opiniões, mas se tem uma coisa que eu acredito é em anjos. Você já conferiu quantas vezes aparece a palavra anjo em toda a Bíblia? Eu até vou pesquisar, viu? Mas são várias vezes, né? E hoje é o anjo da guarda, viu? Protege principalmente as crianças. É verdade. Aniversário de Porto Velho, Dia Internacional da Não Violência. Comemoração a Mahatma Gandhi, né? Dia Mundial do Sorriso. Cadê teu sorriso? Cadê teu sorriso? Cadê? Aê! Amanhã é o dia do dentista, falar em sorriso, né? Amanhã é dia do dentista. Parabéns a esses profissionais, viu? E domingo, sabe o que é domingo? Domingo é o dia de São Francisco de Assis. Eu gosto muito da história de São Francisco. Gosto muito. São Francisco, Santa Clara e da Santa Rita. Eu gosto da história deles, né? Não tô falando nem a questão de santo, santa. Eu gosto da história deles enquanto humanos aqui também, tudo que fizeram, viu? São Francisco é o padroeiro dos animais e não é à toa, né? É o dia dos animais. Dia da natureza, ele também protegia a natureza. E dia do cachorro. Olha aí, né? É, tá bom então. Mas ali vamos incluir o dia do cachorro, dia dos animais, né? Tá, separar aí. Dia do médico do trabalho, dia do barman também, domingo. Então tá, gente.

0: 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Tá aí a turma do Musical Encanto, hein? Eles vão abrir a nossa festa no dia 12. Essa turma lá de Felicidade. Ei, turma do Musical Encanto. 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
4: Pra matar a saudade, Rogério Magrão e banda.
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4: Medley dois apaixonados.
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4: 6:25, Arauto.
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4: Deixa eu corrigir aqui, eu falei 6, né? Tá 7:25, Arauto.
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4: Região dos Vales, 15 graus.
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Essa é boa demais, hein? A temperatura tá em 15 graus. Boa noite, Edson. Boa noite, obrigado pela audiência também. Boa noite aos amigos que estão trabalhando na noite, ouvindo a gente. Ainda estão no serviço. Tem a turminha que sai um pouquinho mais tarde, né? É um turno diferenciado aí, sai às 8, às 9, às 10. Bom trabalho pra vocês aí, viu, gente? E o pessoal que vai trabalhar daqui a pouco. Um bom e merecido, olha, um bom e tranquilo trabalho, né? Uma boa noite de trabalho. E para quem está por casa, aí sim, né? Um merecido, justo, bom descanso, né? Durmam bem. Amanhã é sábado, tem gente que não trabalha no sábado, nem no domingo. Esse final de semana vai ser o meu caso, né? Tô de folga domingo, então folgarei sábado e domingo. Aí dá pra dormir um pouquinho mais, né? Um pouquinho mais. Mas não é todo mundo, né? Tem gente que trabalha todo dia, né, pessoal? Também de pessoal aí no interior, né? Não, lavoura e bicharedo não esperam, né? Tem que aproveitar cada dia bom aí pra, né? Tocar a produção. Um abraço.

0: gradualmente, deixando a tarde agradável. Olha, tem uma previsão amanhã, tava vendo aqui, aí escutei também o Cunha comentando que a previsão de amanhã é chegar a 30 graus, gente. Previsão de amanhã é chegar a 30. Domingo 25, mas amanhã é 30. Aliás, domingo é eleição, né? Vamos ver aqui, o tempo fica instável na região dos vales, devido ao deslocamento de uma frente fria sobre o Rio Grande do Sul. Com isso, o dia começa com nebulosidade variável e pancadas de chuva, que podem ser pontualmente fortes e com volumes significativos, hein? Há risco de temporais isolados, com raios, rajadas de vento, de moderado a forte, e eventual queda de granizo, principalmente durante a madrugada e a manhã de domingo. Mas intervalos de melhoria com possíveis aberturas de sol, inclusive, viu? Então tá, olha, são esperados, então, quer dizer, não vai ser uma chuva intensa durante todo domingo, não. Temperaturas ficam agradáveis, a máxima é 25, né, o Rafael? Rafael falou, é 25, né? 24, 25 graus. Então tá, gente. Era isso, é o que temos pro fim de semana, né, gente? É o que temos para o fim de semana. E aí depois, semana que vem, sério, marcando chuva também? E bom, chuvarada pra quarta e quinta da semana que vem também. Ô, tem friozinho aí à frente, hein? Ah, não, não tem nada, não tem nada. A temperatura média aí tá, segunda-feira 19 graus, mas hoje também ficou mais ou menos isso, né? Bora que aí vem!
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1: 14 para as 8, Arauto.
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1: Los Vales, 15 graus.
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0: 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Essa aí pra gente matar a saudade, o ano é de 1985. 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
4: 8:03, Arauto.
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Arauto Toca Mais, última edição da semana, hein? Sempre de segunda a sexta, às 10 da manhã, 4 da tarde e 8 da noite. Música de número 1, Arte Livre, Larga Desse Mala, 2, César Oliveira e Rogério Melo, Prego na Bota. Música 3, Musical RC, Você Que Quis Assim. Música 4, Super Banda Santa Cruz. Música 5, César Menotti e Fabiano, Seu Amor Ainda É Tudo. E Ainda Ontem Chorei de Saudade, clássicos do João Mineiro e Marciano. Música 6, Banda Magia. Aliás, a turma da Banda Magia estará animando a festa amanhã, no Sabadão Premium. Amanhã à noite, junto com Paulo Ricardo Fagundes, né? Aí, ó, Banda Magia no Star Show da Bela Vista. Banda Magia fecha com Vou Te Amar por Nós Dois.

te amar por nós dois. Amanhã no Star Show. Amanhã à noite, né? Sabadão Premium. Fechou? Ok. Com a banda Magia, fechamos aí a edição de hoje e da semana também do Toca Mais. Próxima segunda-feira, 10 da manhã, você confere mais aqui na programação da Arauto.

0: aqui.
1: Boa noite, Odoeste. Odoeste.
0: Ah.
1: Aqui é o Marcos do Erval. Isso tem passagem de Venâncio para Santa Cruz ou não? Sobre esse negócio do acidente que deu ali.
0: Ah, é verdade.
1: Eu queria saber que eu vou para Santa Cruz, daí que se não tem passagem, tem que fazer uma volta ali pro lado Passo Sobrado, eu acho, né?
0: É verdade, Marcão. Sabe que eu esqueci de comentar esse assunto aí? O que que aconteceu? Pra lá do pedágio, quem vai pra Santa Cruz? Passou um pedágio ali na Vila Arlindo. Temos um acidente, um engavetamento envolvendo 5 veículos. Deixou a 287 totalmente bloqueada no quilômetro 88. O acidente resultou em lesões corporais. Um dos veículos envolvidos, foram 5, um dos veículos transporta produto perigoso. E a Fundação Estadual de Proteção Ambiental, FEPAM, foi acionada, orientando que o local permanecesse isolado até a chegada e a limpeza fosse realizada. Então estava tudo trancado realmente. A Brigada Militar, a Polícia Rodoviária, orientando os motoristas a evitar o trecho, se possível utilizar rotas alternativas. Para quem precisar trafegar pela região, recomenda-se redobrar a atenção, reduzir velocidade e respeitar a sinalização. Deixa eu ver se já temos uma atualização. Eu tô acompanhando, claro, o Portal Arauto, né? Agora sim, ó. O trânsito está fluindo, ô Marcão. Marcão aí do Erval. Trânsito está fluindo no sistema Siga e Pare. Tá lento, mas pelo menos tá indo, né? Tá, um engavetamento aí, um dos veículos envolvidos, vamos ver aqui, agora, deixa eu pegar a atualização aqui, peguei a atualização, nesse momento a 287 está sendo liberada meia pista, tá bom? O fluxo ocorre do sistema Siga e Pare com orientação das equipes que atuam no local. O trânsito começa a ser retomado aos poucos, mas os motoristas devem redobrar a atenção ao passar pelo trecho, tá? Atualizado agora aqui no Portal Arauto. Quer saber mais? Acesse aí portalarauto.com.br. Valeu, Marcão. Orientado então, tá? Tá fluindo, mas siga e pare.
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1: 8:29, Arauto.
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0: 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O nosso bom de baile. Tá sabendo, né? Tá sabendo. Dia 12, contagem regressiva, 10 dias.
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0: Essa música é muito show. Fogo de palha.
1: Não é fogo de palha que acende depois.
0: E olha, vem aí o aniversário da CercoSat, hein? No domingão. Que dia vai ser? É dia 11, né? Dia 11. Grupo Presença e mais bandas convidadas. E era isso, gente. Gratidão mais uma vez. Chegamos ao fim de mais uma edição do Bom de Baile. Amanhã, sabadão, tem aquela edição especial, né? Amanhã das 5 da tarde até as 8 da noite. E comigo, volta na próxima segunda-feira, 7 da noite, se Deus quiser. Sabadão e domingo, Marquinhos aqui tá de folga. Tá bom, gente? Voltamos a segunda-feira, 3 da tarde, com as bandas Arauto, se Deus quiser. Boa noite, gente. Bom fim de semana. Até mais. Terminou. Vem aí a voz do Brasil. Depois as carimbadas.
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5: Olá, boa noite.
6: Boa noite para você que nos acompanha em todo o país.
5: Sexta-feira, 2 de outubro de 2026.
6: Vamos aos destaques do dia.
5: Resgate de dinheiro das casas de apostas online. Mais de R$1.400.000 devem ser retirados até segunda-feira.
6: A partir do dia 6, terça-feira, os sites e aplicativos deixam de operar. Luana Karen.
7: Os recursos que ainda estiverem nas contas vão começar a ser devolvidos aos apostadores pelos próprios bancos que operam as bets.
5: ECA Ambiental garante o direito de crianças e adolescentes ao contato com a natureza.
6: E nas escolas, a educação ambiental vira tema em sala de aula. Pablo Mundim.
8: A partir de agora, o país conta com uma política nacional de educação ambiental escolar. Isso significa que as redes de ensino da educação básica devem dar conteúdos relacionados à educação ambiental nas salas de aula.
5: Domingo é de eleições.
6: Polícia Rodoviária Federal atua para manter a segurança e garantir o livre deslocamento dos eleitores. Luciana Colares de Holanda.
9: Polícia Rodoviária Federal orienta que é importante buscar informações sobre o trajeto até os locais de votação.
5: Hoje na apresentação da Voz do Brasil, Mariana Jungmann e Luciano Seixas.
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5: Quem tem valores a resgatar de apostas em bets tem até segunda-feira para fazer isso diretamente nos sites ou aplicativos.
6: Com a proibição dos jogos, os sites têm até essa data para permanecerem no ar.
5: Depois, o dinheiro será devolvido com o intermédio dos bancos.
7: Termina na próxima segunda-feira, dia 5, o prazo para que pessoas que tenham saldo em sites de apostas possam resgatar o valor diretamente nas páginas. De acordo com o ministro da Fazenda, Dario Durigan, desde a última sexta-feira, foram resgatados cerca de 30% do valor que estava em posse das empresas de bets. O saldo a retirar ainda soma R$1.400.000. O ministro destacou que a partir do dia 6, terça-feira, os sites e aplicativos deixam de operar e os recursos que ainda estiverem nas contas vão começar a ser devolvidos aos apostadores pelos próprios bancos que operam as bets.
10: O jeito mais simples e fácil da pessoa pegar o seu dinheiro de volta é entrar no site e retomar o dinheiro até segunda-feira, dia 5, fim do dia. Lembrando que quem não conseguir fazer, por não ter recebido essa mensagem, por ter tido qualquer dificuldade, qualquer impedimento, que esse recurso, como é das pessoas, vai ser devolvido depois pelos próprios bancos que operam para as bets. Entre os dias 9 e 14 de outubro, vão fazer a devolução.
7: Ainda de acordo com o ministro Dario Durigan, foram identificadas 48 contas em casas de apostas com saldo superior a R$500 mil. Esses perfis estão passando por uma análise mais detalhada por parte do governo. Já o ministro da Justiça e Segurança Pública, Wellington Silva, afirmou que desde a última sexta-feira, mais de 10 mil sites ilegais de apostas foram identificados e retirados do ar.
2: Do ponto de vista de derrubada de sites, o número de hoje, nós já passamos de 10 mil sites encaminhados para a Anatel para derrubada. Nós estamos refinando os fluxos e estamos aprofundando.